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9: Olá, Lígia. Olá. E toda a equipe do Missão Impossível.
10: Nossa, a equipe, só o Rogerinho tá merecendo. Oi, Rogerinho. O Jorge tá numa agressividade.
11: Oi,
10: comigo.
11: Oi, Jorge.
9: Meu nome é Neto. Eu sou de Feira de Santana.
10: Amo,
9: interior
10: Bahia.
9: Da Bahia.
10: Amo Feira.
9: Eu sou o Taurino. E eu namorava uma garota incrível, que era geminiana. É óbvio que ela era incrível.
10: Óbvio, né? Dos nossos filhos.
9: Ficamos juntos por quase 2 anos, mas nesse período terminamos algumas vezes, principalmente porque a nossa comunicação era péssima.
10: Ah, sempre assim.
9: Depois de alguns meses, voltamos na tentativa de fazer dar certo. O problema é que mesmo quando as coisas pareciam melhorar, pouco tempo depois voltávamos para o mesmo ponto de partida, a falta de comunicação. Nós éramos muito diretos e irresolutivos quando precisávamos falar sobre algum problema. Uhum. Mas não tínhamos aquelas conversas carinhosas, sabe? As trocas de afeto, a claro. Demonstração de sentimento,
10: e
9: que também fazem...
10: E frio de gêmeos de resolver e não tinha afeto.
9: Né? É, que também fazem parte de um relacionamento. Com o tempo, essa falta de carinho e conexão foi incomodando cada vez mais e acabou se tornando um dos principais motivos do nosso término. Nós dois temos uma característica parecida. Observamos muito a reação do outro e quando percebemos algum afastamento, também nos afastamos para observar. Acho que esse comportamento acabou criando uma espécie de ciclo entre nós e contribuiu para perdermos a conexão. Chegamos a um ponto em que evitávamos até o toque e os beijos, porque já não estávamos bem como casal. Até que decidimos sentar para conversar e no meio dessa conversa, chegamos à conclusão de que talvez fosse melhor colocar um ponto final. Só que agora estou com uma dúvida enorme. Lígia, será que fizemos a coisa certa? Então eu queria muito saber a opinião de vocês. Existe possibilidade de recomeçar a fazer essa relação funcionar ou insistir novamente seria apenas repetir a mesma história?
11: O que você acha?
9: Ah, Lígia, eu acho que pela minha vivência que eu já tive de relacionamentos, essa é a minha referência. Quando você está nesse ciclo, eu vivi um relacionamento de 6 anos onde esse ciclo ele se repetiu durante os 6 anos, até eu botar um ponto final.
11: Ciclo de...
9: De briga, então assim, ó, ficava bem, tava ok, tava bonitinho, aí começava a ter um atritinho, aí dava aquela afastadinha, aí tretava, aí tentava conversar, resolvia, voltava. Aí ia se acabando de novo, que é o que ele conta, que ele fica nesse ciclo ocioso. Repetitivo,
10: vicioso.
9: Né? Vicioso, repetitivo. Então uma hora tá legal, outra hora tá uma bosta. Uma hora tá legal, outra hora tá uma bosta.
10: E cocô.
9: É, Então eu terminaria. Já faz tempo já.
10: Eu não sei, porque ao mesmo tempo você falou que você gosta dela e ela de você. Então isso que o Otávio falou,
9: eu
10: deve
9: nunca
10: ser
9: consegui
10: onde que a sua paciência
9: isso,
10: tá.
9: Entendeu? Eu nunca consegui reverter.
10: Mas aí tipo, vamos acabou, sentar, não foi sua paciência, acabou que você não gostava mais.
9: É, pode
10: você
9: ser.
10: Não acabou, foi por isso. Tanto que enquanto você ainda gostava, tudo foi.
9: É.
10: O mais difícil ainda é gostar. Então eu acho que quanto os dois gostam, vale conversar. Mas aí é o que você tá ouvindo. Olha o que nós aproveitamos aqui da história. O fim é esse que o Otávio falou.
9: É, esse é o
10: vai
9: fim.
10: Vai terminar sem ninguém nem sentir falta um do outro. Ou um só, o Otávio não sentiu. Porque no fundo foi tipo um... Sabe, não? Cansei do inferno.
9: Isso, um alívio, pode
10: da
9: ser.
10: Da sua condição, eu não acho que é igual.
9: Uhum.
10: Porque o Otávio não tava mandando um e-mail pra cá preocupado querendo voltar. Você tá. Ou seja, a parte ruim tá bem menor ainda do que a parte que tá boa. E você sente que tá contribuindo também na parte ruim. Senão você não tava aqui falando tudo. Então eu acho que você pode sim chamá-la pra conversar e tentar falar, tipo, será que a gente topa nós dois não fazermos mais isso?
9: Sim.
10: E falar o que, que é que você quer, e aí você tem que se controlar. Na hora que vier, parar, porque a gente consegue. E fácil, o que a gente quiser. Você é o dono da sua boca, da sua cabeça, é escolher os pensamentos, é ficar calado a hora que tem que ficar calado. Então eu acho que você tem que ter uma conversa honesta com você, sabe? Sério, sincero. Tipo, eu vou conseguir, gente? Eu consigo? Não implicar com isso e isso? Será que meu problema é meu com ela? Como é que vai ser isso aqui? O que, que eu acho que dá pra fazer? Estrutura aí na sua cabeça o que, que seria que precisa acontecer nessa relação pra ela ficar de boa. Na hora que você estruturou, chama ela e conversa. Enquanto vocês dois ainda se amam do jeito que você me parece que gosta dela, eu acho que vale tentar. Mas saiba que terminar toda hora, brigar desse jeito, ficar nesse ciclo vicioso de uma bipolaridade emocional, de ai, eu te amo, eu te odeio, tudo é muito. Nossa, é o melhor do mundo. Aí brigou, também não quero nunca mais olhar pra sua cara, isso cansa. E aí cansa, na hora que um dos dois cansa, joga a toalha e nem sente falta, que é isso que o Otávio contou que ele sentiu. Então se você gosta, quer, não só tenta voltar, mas tenta voltar e não repetir. Vamos errar coisa nova, gente? Errar a gente erra a vida inteira. Arruma um erro novo, repetir o erro aí é burrice demais, né?
9: É.
10: 11, 2, 8.

0: Stand up. Essa é a tatuagem que o homem precisa, né? Vocês ouviram? Toda vez que a gente fala get up, stand up, pra ficar de pé, a gente está falando de up for man. A gente está falando do homem dar o up na própria vida.
1: Verdade.
0: Seja pra ter atividade sexual maravilhosa com a namorada, com a esposa, com o namorado, com o boy. Seja pra chegar com pegada no trabalho e conseguir conquistar os próprios sonhos. A gente está falando de pegada da vida, que é o nosso papo, Manolo, olha que engraçado, é o nosso papo dos bastidores.
1: Sim, verdade.
0: Que tá faltando essa pegada, que tá todo mundo meio consumido.
1: É verdade.
0: E fico muito feliz de trazer para o nosso programa, meu de tratazinho, o nosso Up for Man pra vocês, que já que é um programa de relacionamento, terem esse tripé, que é um deles, né, de um relacionamento super aquecido, que é a vida íntima. Casal sem vida íntima acesa...
2: acaba.
0: Não existe, ué, vira amiguinho.
2: É, a quantidade de história que a gente recebe aqui, ó, da mulher reclamando que o cara não tem vontade, aí a mulher começa a ficar confusa, achando que ela é a culpada, e aí não conversam sobre isso, vira aquela bagunça, e aí se não cuida, não trata... acaba, né, mano?
1: Sem dúvida, né?
0: Conta o que é Up for Man pra toda a nossa audiência.
1: Então, assim, primeiro ponto, né, Lígia? Isso pode acontecer com qualquer homem, né? A questão da disfunção, da impotência, isso é muito comum. Você sabe que é muito comum a baixa da testosterona, a alimentação influencia, os tempos que nós estamos vivendo hoje, né? Então, quando a gente fala do Up for Man, ele é um produto voltado justamente para estimular a produção de testosterona.
2: Para dar mais vontade.
1: Isso, para dar mais vontade. E o bacana de tudo isso é que ele estimula naturalmente do seu corpo. É o seu corpo que vai produzir.
0: É aquelas perguntas de mulher, de esposinha, né? Uma das coisas que o Manolo falou, e quem ouve o programa todo dia já ouviu isso, que é o que eu acho fabuloso, é não tem contraindicação, não faz mal.
1: Isso.
0: Você não tá correndo risco, igual o azulzinho.
2: Tá na moda, né? O famoso azulzinho, né?
0: Já, eu acho que saiu da moda de tanta gente que se machucou, teve problema de coração, teve gente que...
2: Mas a galera não para, isso eu ia até perguntar pro Manolo, porque, por exemplo, hoje em dia a molecada nova tá usando o azulzinho lá, porque diz que é pra impressionar.
0: Não, não, audiência do Missão, confia em mim. Up for Man foi uma fórmula desenvolvida pro seu bem-estar, pra sua saúde, que vai te dar vontade. Você não vai ter vontade só de fazer amor na hora que você encontrar a pessoa que tá com você, não. Você vai ter vontade de viver, de fazer mais coisa,
1: isso,
0: não é isso?
1: É isso. É vontade de levantar da cama, né? Aquele homem com virilidade, com ânimo,
0: esse
1: com disposição.
0: É o boy que a gente quer, virilidade, falou a palavra.
1: Isso é muito importante, o Up for Man ajuda muito. Ele tem vitamina, sais minerais, que são importantes para a saúde do homem.
2: Manolo, você sabe que depois de um tempo de relacionamento, a gente recebe muita história aqui, e a pessoa ela começa a contar que a frequência não é mais a mesma,
1: sim,
2: óbvio, isso
1: baixa
2: é uma coisa
1: da
2: normal,
1: testosterona.
2: Mas e o tempo do relacionamento, da relação?
1: Isso é muito importante, Otávio. Quando a gente fala diretamente do Up for Man, ele vai melhorar o quê? O desempenho do homem. Tá. Em todos os sentidos. E eu vou te explicar como fisicamente. Ele tem a arginina e tem os flavonoides que melhoram a vasodilatação. Então você tem um produto que vai melhorar fluxo sanguíneo.
2: Sim.
1: Que é muito importante pro homem em todos os sentidos.
0: Articulação, senão o negócio é o famoso molengão.
1: Eu vou te dar um exemplo.
0: Virar um bufalão.
1: Eu vou te dar um exemplo. A Lígia, por exemplo, tá indo pra academia, ela tá toda trincada aqui. Aí, tá na minha frente aqui toda
0: pontos.
1: Trincada. Ô Lígia, por exemplo, quando a gente fala o sujeito que vai pra academia, ele tá o quê? Malhando o músculo. O músculo tem uma oxigenação maior justamente por causa desse fluxo sanguíneo.
0: Não, pura verdade, eu fiz um exercício ontem, eu fiquei até coçando, que é da circulação, maravilhoso.
1: Isso, ele ativa. É. O que o Up for Man faz? Ele vai ativar principalmente as extremidades. Então é muito importante pro homem, principalmente na região da próstata, que é uma região que precisa de oxigenação para evitar doenças nessa região, e claro, da capacidade física do homem ter aquele momento íntimo, evitar a disfunção, a impotência, e claro, se o homem quer melhorar o seu desempenho, o Up for Man é o grande aliado.
0: Eu fiquei animadíssima, quero falar uma coisa que coincidiu com uma história de um grande amigo, mas primeiro eu já quero falar o telefone pra você que tá ouvindo. 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E olha que interessante, real oficial, porque a gente tava falando pros jovens, em vez de ficar tomando coisas que fazem mal para a saúde sem necessidade, vai com o Up for Man. O homem da meia-idade vai com o Up for Man. Mas tem muitos homens
2: casado,
0: mais velhos
2: solteiro.
0: Que estão tendo problema na próstata.
2: Ah, é verdade.
0: Isso, eu tava agora, meia hora atrás, por Deus do céu, falando com um amigo meu que acabou de vir com os exames, estava o acalmando sobre problemas na próstata, que inflamaram e que dão, sabe, eu não tô querendo usar os termos técnicos, mas enfim, algo que te ajude a oxigenar a sua próstata, Meu amor, se tivesse isso, algo para as mulheres, que tivesse um complemento, que ajudasse em todo o seu aparelho reprodutor feminino, eu soltaria fogos. Então, se eu fosse homem, você que tá ouvindo, tô falando, se fosse meu irmão, eu te dava de presente. Mas isso é um negócio que a gente tem que tomar todo dia de manhã, o cara.
1: Claro, claro,
0: faz
1: sem dúvida.
0: Faz bem pra saúde.
1: Faz bem pra saúde, principalmente numa região delicada, de fluxo de sanguíneo complicado, difícil, precisa de um estímulo.
2: E tem que fazer bem pro bolso também, hein, Manolo?
1: Vamos fazer
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2: 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Eu tô curioso pra saber.
0: 0800-100-0122. O Upform é o único presente que o cara toma e eu sei que ganha. Vamos de música.

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1: Otavito, cariño.
2: Hola, ¿qué tal?
1: Estoy muy bien. Está la hora de irmos, hijo de una bomba. Hijo de paloma.
2: Vamos nessa então, sextou, gente, ó.
1: Tem que inventar seu nome.
2: Sim.
1: Sí. Eu, por exemplo, sou Marquita. Marquita de biquíni.
2: Mi nombre es Giacomo.
1: Giacomo, que é Giacomo? De onde tiraste Giacomo?
2: Sei lá, vem na minha cabeça.
1: Giacomo e Marquita. It's Friday, é isso que a gente vira.
2: É isso aí.
1: Primeiro shot.
2: Aumenta
1: aqui tá sem
2: o som do seu carro, aumenta o som do seu fone de ouvido, do seu Spotify e vem com a gente nessa sexta-feira maravilhosa. Façam história, façam seu nome e depois, claro, manda pra gente.
1: Faça coisa errada.
2: No seu caso, 11-2870-9750. Anota aí, aumenta o som, vem com a gente.
1: Faz coisa errada, manda zap.
2: Arroba Missão Impossível Jovem Pan, arroba Lígia Mendes e arroba andrade.otavio.s. Falou, gente, aquele abraço pra todo mundo. Sextou!
1: Tequila, ai, ai, ai, ai.

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0: O Brasil é o país da piada pronta, pronta e sem graça. Sabe quem pode acabar se dando bem no meio dessa confusão toda do STF? Adivinha, Daniel Vorcaro. A defesa do ex-banqueiro acaba de pedir a Fachin, o novo relator dos casos que estavam com André Mendonça, a revogação da sua prisão preventiva. O argumento trazido agora para o português bem claro e simples é: se o STF virou uma zona e não consegue decidir quem deve julgar o caso, o Vorcaro não pode continuar preso indefinidamente por causa da desordem dos ministros. Esse é o argumento da defesa do Vorcaro. Se nada é certo na corte, não há como ser certa a regularidade da sua prisão. E a possibilidade de Fachin libertá-lo não é absurda, diante da falta de pulso com que vem conduzindo a presidência do STF. Mesmo que a relatoria do caso volte para o Mendonça e ele mantenha a prisão, ainda haverá um problema. Quem sobrou para referendar a prisão do Vorcaro na segunda turma a qual pertence o Mendonça? O Nunes Marques já se declarou impedido no julgamento relacionado ao Master. Segundo o Globo de ontem, o Fux já teve familiares em contato com Vorcaro. Segundo o Estadão de hoje, familiares do ministro Gilmar também teriam contatado o banqueiro preso. O Moraes quer julgar Mendonça e arrancar-lhe a relatoria do caso. Se tiver sucesso, Vorcaro não terá um juiz para chamar de seu. Quer dizer, bom, deixa pra lá. O fato é que sem quórum para julgá-lo, Vorcaro poderá acabar solto. Seria a cereja do bolo deste faroeste à brasileira. Um faroeste em que o investigador passa a ser investigado, o banqueiro preso termina solto, beneficiado pela confusão. Um faroeste em que o vilão vira vítima, quem tentou investigar vira réu e ninguém responde por coisa alguma. Depois de toda a algazarra, o Mendonça pode ser impedido de manter o Vorcaro na cadeia enquanto o Vorcaro conquista a liberdade, alegando desordem provocada por aqueles que deveriam julgá-lo. É uma novela mexicana, ou talvez brasileira demais. Eu sou André Marcília e o Pingos nos Is está no ar. Está no ar e hoje é sexta-feira, então boa sexta, boa noite para toda a audiência. Boa noite, Musa.
1: Boa noite, Marcília. Boa noite a todos que nos escutam.
0: E daqui a pouquinho o Roberto Mota estará conosco. Ele está ainda nos preparativos
1: técnicos.
0: Tá para preparativos técnicos ou físicos, não sei. Está fazendo ali um polichinelo para entrar em campo. Talvez seja isso. A gente sabe que o Mota é chegado num exercício, ele corre na praia, etc. Enfim, então não desdenhemos dessa habilidade física do Mota. Mas o fato é que, como eu mencionei aqui, Musa, aí me preocupa por demais, já está saindo na imprensa que a defesa do Vorcaro está pedindo para o Fachin a revogação da prisão preventiva. Estou aqui até com a matéria da Jovem Pan de hoje, dizendo que o advogado Sérgio Leonardo, que é advogado desta vez, porque também o Vorcaro muda de advogado como mudava de namorada. Seja como for, nesta sexta-feira o Vorcaro pediu a liberdade para Edson Fachin, que é o atual relator da corte. Essa será a segunda solicitação de revogação da prisão desde que ele esteve preso. Foi preso em 4 de março. A primeira foi em 25 de junho. No entanto, o relator naquela ocasião era ainda o Mendonça. Então a gente não sabe como o Fachin vai decidir. Ainda é uma incógnita. Na quarta-feira, a defesa também do pai de Vorcaro, Henrique Moura Vorcaro, pediu a Fachin a mudança da prisão preventiva para a domiciliar. E a gente já tem notícia de que nessa sexta-feira, isso acabou de sair, é meio breaking news, o PGR Paulo Gonet já deu parecer favorável para que o pai do Vorcaro, o Henrique Vorcaro, possa, vamos dizer assim, progredir, né, para a prisão domiciliar, ou seja, acabe solto. Portanto, nós estamos aqui à beira da possibilidade real de que o Vorcaro caia fora da cadeia. Também aqui a matéria da CNN sobre esse mesmo tema traz que o Vorcaro prepara que o pedido do Vorcaro se baseia no artigo 316 do Código de Processo Penal, que diz, aspas, só para vocês entenderem a fundamentação, decretada a prisão preventiva, deverá o órgão emissor da decisão revisar a necessidade de sua manutenção a cada 90 dias. Ou seja, se em 90 dias, o argumento é esse, a corte não se resolveu, eu, Vorcaro, não tenho nada com isso. Vai tentar ganhar na brecha da zona que se tornou o STF, Musa.
1: Exatamente o que você falou, na brecha da zona do que se tornou. Eu não sei se você lembra, Marcília, faz uns... Quando veio o Marcelo aqui, o Marcelo Tosse, semana passada?
0: Foi no dia seguinte ao julgamento.
1: Foi no dia seguinte ao julgamento. O julgamento não, foi na terça,
0: não. Foi no dia do julgamento. Foi dia 15.
1: Bom, enfim, ali.
0: Foi dia 15.
1: O que, que aconteceu? Eu não lembro se você recorda em que eu mencionei que saiu em alguns portais falando já claramente que o Daniel Vorcaro poderia pedir, obviamente, através dos seus advogados, para que ele fosse solto quando o Cássio Nunes se declarou suspeito, impedido de votar. Ou seja, por que é que ele está impedido nesse caso e no outro caso, lá no TSE, ele tinha votado pela prisão do Daniel Vorcaro, pela manutenção da prisão do Vorcaro, e parece que ele foi o voto de diferença na época, né? Que fez a diferença para a prisão, para a manutenção e prisão do Daniel Vorcaro. Ora, se ele se declara impedido nesse momento, ele teria que estar impedido no outro momento também, principalmente pela justificativa que ele deu, que é justamente por ele estar no TSE, o que não é nenhum impedimento estar no TSE. Mas coincidentemente também foi no dia que saíram as notícias em que supostamente o filho dele recebeu alguns valores. Então, isso não cheira bem novamente. Por outro lado, essa notícia de hoje também coincide com outros portais noticiando que o Daniel Vorcaro teria dado um chilique dentro da cadeia.
0: Vamos falar disso.
1: Que eles não estavam mais aguentando isso. Falaremos daqui a pouco mais adiante. O que também pode ser levantado como... Por que agora as duas notícias coincidem nesse mesmo momento e tomam uma proporção maior em eventual soltura de Daniel Vorcaro? De novo, o que eu quero dizer é, o STF transformou numa bagunça generalizada a vida do brasileiro. Não só jurídica, isso impacta atividade econômica, investimentos, enfim, falaremos muito mais adiante.
0: É isso, e quero então trazer aqui para a roda, já está a postos, preparado, física e psiquicamente, o nosso querido decano, o decano do bem, Roberto Mota, boa noite.
2: Fisicamente sempre, psicologicamente eu não tenho tanta certeza assim. Boa noite, Marcília, boa noite, Bruno, boa noite à nossa audiência. Olha, muita gente acha que pizza é o resultado mais provável dessa história para o banqueiro. Eu estou entre essas pessoas. Porque o banqueiro, ele montou uma rede de proteção formidável. Isso tem um nome, se chama Compromate, com K, vejam só. É uma tática de espionagem de guerra política que consiste em coletar, fabricar e armazenar informações comprometedoras, vídeos, fotos, documentos sobre figuras públicas. O objetivo não é necessariamente expor a pessoa, mas manter a pessoa sob ameaça constante de revelação pública. E aí você força a pessoa a fazer o que você quer. Aparentemente, o banqueiro era um mestre no compromate.
0: Ô Mota, e ó, só para levantar ainda essa bola, a gente e o Musa comentou. E eu confesso que a primeira vez que eu vi isso foi até num comentário, num artigo do jornalista Mário Sabino, e ele levantava uma bola importante, embora ele não seja advogado, a bola que ele levantava era a seguinte. Bom, se o Nunes Marques se declarou impedido no julgamento do caso Moraes, e o caso Moraes tem a ver com o Master e etc., óbvio que ele não poderia, então, ter julgado também o caso relacionado a esse, que é o do afastamento da cúpula da Polícia Federal. E ele votou. Vamos de novo lembrar que, naquele caso, o Mendonça deu a decisão, veio o Nunes Marques e deu um voto com Mendonça, veio o Fux e deu um voto com Mendonça, e veio o Gilmar e pediu vista. Essa era a turma. A turma só tem isso, porque tem o Toffoli ainda, e o Toffoli é um ministro que já disse também que vai estar impedido, e já se deu impedido aqui também no julgamento sobre o Moraes. Ou seja, o Mendonça está sozinho. Se o caso fica ali, primeiro, se o caso vai para a segunda turma, o Mendonça está sozinho, porque o Fux eventualmente pode amanhã ou depois se dar por impedido, porque também a gente comentou ontem aqui, apareceram algumas mensagens, etc., de familiares dele que teriam eventualmente, ele disse que não, mas que teriam eventualmente se relacionado com o Master. A gente tem o Nunes Marques se declarando impedido. A gente tem, enfim, todos esses ministros dessa segunda turma fora, possivelmente, desse julgamento. Como é que, então, ele vai ser julgado por ninguém? E pior, se ele, por acaso, está agora nesse julgamento do Moraes e se declara impedido, ele não poderia ter julgado aquele outro. E aí o Vorcaro, ou mesmo a cúpula da Polícia Federal, ou qualquer pessoa pode, em algum momento, dizer: seguinte, se você não podia fazer aquele julgamento e julgou, então aquilo é nulo. Ou seja, nós estamos não apenas diante de um Vorcaro que pode ser solto pela bagunça do STF, mas diante também de um Vorcaro que pode, eventualmente, amanhã ou depois, suscitar nulidade de tudo aquilo que ele sofreu em razão desses ministros que até agora o julgaram estarem se declarando impedidos, Musa.
1: E será que isso talvez não esteja nos planos, realmente? Se talvez nós estivéssemos falando disso alguns anos atrás, antes da Lava Jato, pareceria incabível a gente imaginar que provas concretas e delações, pessoas assumindo determinadas coisas, fossem simplesmente anuladas. Eu vi uma analogia muito boa esses dias, acho que foi ontem lá no X, de um post que colocaram. A cena é basicamente o seguinte: você chega numa casa, tem um corpo estendido no chão ensanguentado, tem uma pessoa com uma arma, e ali ele está assumindo que ele matou essa pessoa. Não estou dizendo que é o caso, porque caberiam várias investigações. Mas, a partir dali, não se questiona se deve sequer investigar o caso e aquela pessoa com a arma na mão. Não, vamos fazer o seguinte, vamos questionar a pessoa que tirou a foto, porque aquele que tirou a foto não tinha chave da casa para entrar, para tirar. E aí você esquece do corpo, esquece daqueles indícios e deixa de lado as investigações. Todas essas subjetividades e todas essas complicações que nós estamos vendo, quanto maior você cria uma dificuldade, uma burocracia, mais confuso o processo se torna, mais as pessoas se perdem. Ontem, aqui de nós três, o Marcília é o único advogado. Quando a gente fez duas, três perguntas ali, vamos tentar responder, mas não dá para responder tecnicamente, porque muitas coisas se perderam no meio desse emaranhado todo. E a subjetividade impera e a regra não vale de mais nada. Então, quanto maior o número de obstáculos colocados e a dificuldade de compreensão desse processo, mais fácil se torna para criar qualquer coisa, puxar o pino ali da bomba e falar: tá anulado.
0: Olha só, a nossa enquete já está no ar. Votem lá na página dos Pingos. Tem que ser na página do programa no YouTube. A pergunta de hoje é: Vorcaro vai conseguir ou não a revogação da sua prisão preventiva? Ou seja, ele vai ser solto ou não? Você responda e no final do programa nós daremos o resultado e, claro, comentaremos aqui com todos vocês. E como já havia sido mencionado, vou trazer então a informação de hoje da Veja, que em um momento de fúria na prisão, o Vorcaro ameaça explodir fatos sobre ministros do STF. A matéria diz que o Daniel Vorcaro enviou recentemente um recado ao STF. Se o seu pai, o empresário Henrique Vorcaro, não for colocado em liberdade para tratar graves problemas de saúde, ele sofre de diverticulite, esse é o problema que o pai do Vorcaro tem, se ele não for posto na rua, ou seja, em liberdade, ele, Vorcaro, revelará fatos sobre diferentes poderosos. Essa é a informação da Veja de hoje. Então, se o pai do Vorcaro não for posto em liberdade, vai abrir a boca e falar de todo mundo. O Vorcaro, segundo interlocutores de sua defesa, está convencido de que foi, aspas, abandonado para morrer na prisão, fecha aspas, diante de tantos segredos. Como na visão dele, Vorcaro, há comprometimento da PGR, da Polícia Federal e de boa parte do STF. O banqueiro não acredita que haja um sistema independente para possibilitar a sua delação. Repito, essa informação é da Veja. O dono do Master, continuo lendo a matéria, teria fotos, recibos de pagamentos e outros papéis que desmentiriam, por exemplo, seus supostos distanciamentos de figuras da cúpula do Poder Judiciário e da Polícia Federal, e confirmariam o que já é público. Aspas, Daniel, não tem nada a perder, diz esse interlocutor. Eu vou seguir com a matéria, mas vocês que nos veem pela TV aberta vão para uma rápida inserção comercial e daqui a pouco vocês voltam conosco. E aqui, a matéria da Veja segue ainda dizendo: há mais de 90 dias preso, o Henrique Vorcaro, repito que é o pai do Vorcaro, pediu na quarta-feira ao presidente do STF, o ministro Edson Fachin, que destrave o caso dele para que o ministro André Mendonça analise o pedido de prisão domiciliar humanitária. A Polícia Federal também marcou o interrogatório do pai do banqueiro para o dia 30 de setembro, quando ele falará sobre a famosa turma. A turma era aquele grupo de WhatsApp que o sicário, lembra-se do sicário? Que o sicário comandava, enfim, era um grupo de WhatsApp para tomar decisões sobre o que fazer com estes ou aqueles desafetos. E lá estava o sicário. E sobre o outro grupo de WhatsApp deles, que eram os meninos. Então tinha a turma e os meninos. A turma era para tomar as providências mais punks, vamos dizer assim, com todo respeito aos punks. E os meninos eram um grupo para sair fazendo derrubada de perfis, enfim, era a parte mais tecnológica. Esses grupos serviam para espionar, inclusive, e intimidar adversários da família Vorcaro. E aí, meus caros, como eu mencionei, acaba de sair a notícia também de que a PGR já deu parecer favorável à soltura do pai do Vorcaro. Então, nós estamos realmente, né, às voltas, não é só uma cogitação. A gente abriu o programa falando que o Vorcaro, o pai do Vorcaro, a família Vorcaro, os Vorcaros, de uma forma geral, eles podem receber como consequência dessa zona toda que se instalou no STF a sua liberdade. E agora a gente está vendo algo bem concreto. O Vorcaro pedindo a sua liberdade, a revogação da sua prisão preventiva, o pai do Vorcaro pedindo a sua liberdade, e nós estamos talvez às voltas de que isso seja concedido. Portanto, a chance, a gente falava aqui, a chance de acabar em pizza é grande, a gente está com algo pior que isso. A chance não só vai acabar em pizza, parece, ou pode, como também pode ser que o Vorcaro ainda saia vencedor dessa história toda. Prendam os investigadores, como eu mencionei, e soltem os investigados. Mota?
2: Eu acho que o banqueiro não tem muito a temer. Basta ver o que aconteceu com os outros envolvidos nos mega escândalos de corrupção que o Brasil já viu. A maioria está livre, leve e solta, gozando da liberdade e do dinheiro que ganharam com a corrupção. Eu acho que o banqueiro só tem que aguentar um pouquinho, né? Vamos esperar esse teatrinho passar, daqui a pouco vão encontrar um jeito de livrá-lo da cadeia. Agora, ele também tem a opção de falar e entrar para a história do Brasil, quem sabe até mudar os próximos capítulos.
0: E você sabe, Mota, que eu dizia, quando eu ia falar do Vorcaro, eu dizia o seguinte: o Vorcaro está contando com o ano que vem. O ano que vem, o ministro Moraes está na presidência do STF. O ano que vem, a composição eleitoral mudou. E é possível que ele conte

0: brecha e resolver o problema dele agora, né, Musa?
1: Infelizmente, o nosso ceticismo aqui, mais uma vez, ele tem algum tipo de razão, né? Ou seja, tudo que a gente vem preconizando aqui, que esperávamos estar errados, é o que parece que vai acontecer. A impunidade impera no Brasil. E, de novo, eu volto a dizer, será que tudo isso não está nos planos em meio a uma notícia como essa de que ele teve um eventual chilique? Eu lembro quando ele foi preso que eu mencionei. Uma coisa é você ter perspectiva de que vai ficar preso 1-2 meses, né? Ah, o ser humano trabalha com determinado tipo de perspectiva. Quando você perde por completo essa perspectiva, não sabe por quanto tempo você vai ficar preso, a coisa podia mudar. Esses dias saiu no Metrópolis uma matéria falando de uma troca de mensagens ali do pessoal do PCC, falando que o Daniel Vorkaro não era daquele mundo, então que ele estaria passando por maus bocados porque não está acostumado a estar preso, etc. Se aqueles amigos que o seguravam, que fizeram parte de todas as festinhas, não mais o apoiam e largam lá para mofar, apodrecer dentro do sistema carcerário, enquanto eles continuam com as suas festas aqui fora, sejam eles quem forem, esses tais eles, aí sim abre a possibilidade dele abrir a boca. Mas será que em meio às eleições isso não poderia favorecer todo esse emaranhado de coisas para que a pizza chegue mais rápido?
0: Quando você menciona, ô Musa, e eu acho que isso vale até a gente trocar uma ideia aqui, os três, se puder nos jogar os três, porque a minha questão, eu quero entender melhor seu ponto. Você está sugerindo que a confusão do STF poderia ter sido até plantada, vamos dizer assim, para que o Vorkaro buscasse a sua liberdade? É esse o ponto?
1: Não acho que tenha sido plantada, mas eu acho que pode se aproveitar do momento para essa bagunça generalizada como um todo. O próprio Cássio Nunes, que é até uma pergunta que eu ia fazer para você, se ele se declara impedido nisso realmente, legalmente, esquecendo que é o Vorkaro. Se fosse qualquer outro réu preso, não abriria uma possibilidade do advogado pedir realmente o processo de soltura? Ou seja, toda essa bagunça que se tornou, talvez a saída que acabaram encontrando não tenha sido em meio a isso a gerar a pizza mais rápido?
0: É, sem dúvida, os advogados estão se aproveitando dessa bagunça. Agora, eu gostei até dessa ideia, por isso que eu te chamei e perguntei se era essa a sugestão, porque, quer dizer, se o STF organizou uma bagunça, pelo menos teria alguma organização, hein, Mota? Eu fiquei aqui por um momento pensando, quem sabe não existe uma organização diante da bagunça, ainda que para uma finalidade que certamente não favorece a nenhum de nós. Mas fico pensando, será que é pior a gente ter uma bagunça desse tamanho no STF ou essa bagunça ser plantada para uma organização que tem uma finalidade nada republicana, né? É difícil pensar qual é a saída pior para a imagem que a gente tem do STF.
2: O passado recente indica que os bobos sempre somos nós, né, Marcília? Nós não conseguimos entender o que acontece de verdade, o que às vezes parece para a gente incompetência, atrapalhadas. Na verdade, é um curso de ação bem estudado. Hoje eu coloquei no X uma postagem de um texto de um livro que eu estou lendo, é uma tradução da República de Platão, feita pelo filósofo americano Alan Bloom, um cara fantástico. E ele escreve esse trecho aqui que eu reproduzi. Os regimes políticos dependem das virtudes dos homens e não das instituições. Se as virtudes mais altas não estiverem presentes nos governantes, sempre será instituído um regime político inferior, porque não há guardiões acima dos guardiões. Eu tenho a impressão que, como agora está valendo tudo, a qualquer momento alguém pode dar uma ordem para a soltura do Vorkaro e esse processo contra o Master pode ser enfiado numa gaveta até 2150. Eu queria saber o que impede isso de acontecer.
0: Você estava falando do Alan Bloom, né? Vou fazer uma citação aqui um pouco mais humilde. Meu pai, ele sempre dizia uma coisa que eu acho, até hoje eu guardo, ele falou assim, sempre tente encontrar alguma esperteza por trás daquilo que parece só tolice. Porque, enfim, ainda que seja em homenagem ao ser humano, né, vai que existe alguma esperteza, pelo menos é algo mais salutar do que só

0: tolice, do que só burrice, do que só desorganização. E a gente estava falando aqui do ministro Cássio Nunes, né, enfim, que ele se deu por impedido e disse que se deu por impedido por estar à frente do TSE, e a gente teve uma notícia do Metrópolis dizendo que o Vorcaro reservou uma mansão de 250 milhões para ministro KN. KN, Musa. KN no Carnaval. Conversas revelam tratativas de Vorcaro para acomodar ministro imóvel de luxo no Rio. O serviço previa, como sempre, Macallan aos convidados. Mas o povo que gostar de Macallan. Nossa Senhora! Eu não sei que fetiche que tem pro Macallan. Será que se trouxe? Eu nunca tomei isso daí e nunca vi nem comi. Eu só ouço falar, como diz o Zeca Pagodinho. Mas é que fixação no Macallan, que o tal do Macallan, diz aqui a matéria do Metrópolis. Trocas de mensagens extraídas do celular do banqueiro Vorcaro obtidas pelo Metrópolis revelam a articulação para reservar a estrutura e estruturar, aliás, a hospedagem de um, aspas, ministro identificado como KN durante o Carnaval de 2025 na, aspas, melhor casa do Rio de Janeiro. KN, por óbvio, enfim, aqui sugere a reportagem que fosse Cássio Nunes. As conversas indicam que o banqueiro, o ex-banqueiro, reservou uma mansão de luxo em Joá. Joá, bairro nobre da capital do Rio de Janeiro, para KN e um desembargador do Tribunal Regional Federal da primeira região do Rio de Janeiro. Investigadores da Polícia Federal apontam que KN seria o ministro Cássio Nunes Marques. Ele é amigo desse desembargador. Em nota para o Metrópolis, o ministro disse que, aspas, nunca trocou mensagens com Daniel Vorcaro, nem pediu nada a ele. O desembargador não se pronunciou quando procurado. A mansão pertence a um ator global e o imóvel é avaliado em 250 milhões de reais, tem 7 suítes, 6 mil metros quadrados e uma vista deslumbrante para o mar nas proximidades da Pedra da Gávea. Os diálogos indicam ainda que a semana de hospedagem no Carnaval custou 1,45 milhão, ou seja, 1,5 milhão de reais. Ô Musa, eu fico aqui me perguntando o seguinte, o Cássio Nunes, estão aqui de novo em cima dele, né? Ele precisa explicar essas mensagens. Ele se deu por impedido no julgamento do Moraes, mas ele julgou um monte de coisa até agora e ele está à frente do TSE nessas eleições. Aliás, ele se deu por impedido dizendo eu preciso estar completamente acima de qualquer suspeita no TSE. Aí vem essa matéria, né? É necessário, ou preciso aqui cogitar, né, que o ministro Cássio Nunes precisa se explicar. Se ele não pôde julgar um colega, se ele não pôde estar à frente do caso, ou participar do caso Moraes, por conta do TSE, então ele pode ouvir que tem uma relação ou que recebeu uma reserva aí de mansão de 250 milhões para o tal do KN pelo Vorcaro e tudo bem, aí sim ele pode estar à frente do TSE. Então é preciso que a gente entenda, Musa.
1: É por isso que eu falei no meu comentário anterior que quando ele se declarou impedido por supostamente...
0: Eu vou precisar agora te interromper, porque o pessoal da TV Aberta tem uma outra inserção comercial e daqui a pouco vocês voltam com a gente.
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22: É, de uma casa aqui no Rio para quem supostamente seria o ministro e uma outra pessoa, um desembargador. Não apareceu nenhum pagamento feito ao ministro, não apareceu nenhum contrato com centenas de milhões de reais, não apareceu transferência de propriedade em empresa de transporte aéreo, de jatinho. Não apareceu nenhuma evidência de que o ministro Cássio Nunes tenha feito edição de contrato para o Vorcaro. Então, são coisas bastante diferentes. Nós já sabemos, isso está estabelecido, que o banqueiro tinha relacionamento com praticamente todo mundo na República e distribuía favores, chamava as pessoas para tomar uísque, levava as pessoas no jatinho dele, convidava para festinhas. Isso todo mundo já sabe. Provavelmente, as pessoas que tomaram uísque, almoçaram, jantaram com o banqueiro e participaram das festas, são muito mais pessoas do que nós sabemos hoje. Então, a gente pode esperar para o futuro próximo que que novos nomes vão surgir. Agora, a gente não pode colocar tudo isso em pé de igualdade. Eu acho que se nós fizermos, né, usando o bom senso e o raciocínio, uma hierarquia, né, olha que coisa louca, uma hierarquia nesse escândalo do que é mais grave para o que é menos grave, a gente não vai colocar essa história aí da mansão como sendo a coisa mais grave. Nós assistimos uma sessão da Suprema Corte Brasileira na qual um dos ministros que poderia supostamente ser o réu num processo, num futuro processo, ele participou da votação de uma questão de ordem que tinha a ver com o próprio processo. Para tudo, meus amigos, para tudo, porque isso aí eu acho que é para onde nós deveríamos estar direcionando a nossa indignação.
0: Olha, mas vocês acham, essa eu acho que é uma questão importante aqui, porque, volto a dizer, nós, eu tenho escutado muita gente falando assim, pô, não vamos bater no Nunes Marques, etc., porque tem essa questão eleitoral, e aí cria essa, sobretudo a direita, né? Estou falando aqui mais de personagens da direita. Então, não vamos bater no Nunes Marques, porque ele está à frente da questão eleitoral, e aí vi até uma vamos dizer assim, uma versão da saída, do impedimento dele, que seria essa, olha, ele se deu por impedido não porque ele tinha algo escondido, mas sim porque ele não queria, ele queria preservar a sua presidência à frente do TSE. Eu tenho muita dificuldade mesmo, tá? Eu acho que ele tem que preservar a presidência dele à frente do TSE, mas eu tenho muita dificuldade de achar que essa saída, se for isso, se foi só isso, se ele não tem nada, se está tudo certo, porque já tinha aquela história dele ter viajado no avião, já tinha o fato do filho dele ter conseguido ali, enfim, clientes meio que em pouquíssimo tempo. E aí vem essa saída abrupta que ele fez do julgamento, ele se deu por impedido e saiu fora, né? A gente tem falado aqui, parecia que tinha chegado o Uber, ou chegou meu Uber, tinha que ir embora. Será que faz sentido? Para mim faz muito pouco sentido, eu tenho muita dificuldade de acreditar que o Nunes Marques esteja apenas se preservando, Musa.
1: Pode ser, mas só o tempo nos dirá isso, né? Na verdade, me parece que cada vez que a coisa começa a apertar para cada um dos lados, Marcília, eles começam a soltar e pipocar notícias de um. Já reparou esse tipo da cronologia dos fatos? Quando começa a aparecer de um, começa a aparecer fatos dele. Quando começa a falar mais do Gilmar, começa a aparecer agora, que nós falaremos mais adiante também, da mesma coisa. Qualquer coisa que a gente fale aqui é um tremendo não sei de fato. Porque no fundo me parece uma grande arquitetura para que isso sobre mais uma vez para a população do Brasil. A grande dúvida que fica para mim, Marcílio Mota, é até que ponto esse copo está enchendo e se isso de fato acabar em pizza será mais um apenas ou esse copo está prestes a transbordar à margem de umas eleições onde a atividade econômica está piorando, o endividamento das famílias está nas nuvens, o endividamento das empresas também, falaremos mais adiante a respeito disso. Ou seja, será que esse copo já está transbordando muito próximo disso? Será que uma eventual soltura dele, do Daniel Vorcaro, transbordaria, ajudaria a transbordar mais rápido? Será que o eventual pizza, seja do HK ou HN ou de quem quer que seja, isso ajudaria a transbordar o processo? Me parece que cada vez estamos mais perto disso.
0: Olha só, vamos botar mais veneno então, ou água, ou vinho, ou uísque, Macallan, o que vocês quiserem nesse copo, para a gente ver se transborda de uma vez, porque hoje a Folha de São Paulo voltou a falar dos ministros, dessa vez de um outro ministro, o ministro do STJ. Vocês se lembram do ministro Benedito Gonçalves? Vocês se lembram do ministro que disse aquela famosa frase: missão dada é missão cumprida? Disse ele isso ao pé do ouvido do ministro Alexandre de Moraes no ano de 2022, quando estava ocorrendo na sessão de diplomação do presidente Lula. Esse ministro, Benedito Gonçalves, que hoje cumpre a função de ministro corregedor do CNJ, ele também está aparecendo aqui no meio desse rolo todo, e é isso que eu vou contar para vocês. A Folha traz a informação de que, em 17 de maio de 2024, o Benedito Gonçalves teria, segundo a Folha, escrito a Vorcaro, Benedito Gonçalves, para o Vorcaro, o ministro, missão dada, missão cumprida, escreveu para ele um encontro, após um encontro entre os dois, aspas para a mensagem. Boa noite, feliz em rever o amigo, festa bonita, parabéns, abraços, Benedito. Vorcaro respondeu, caro amigo, obrigado pelo carinho. Em seguida, ele, Vorcaro, sugeriu um novo encontro, aspas, para a mensagem do Vorcaro, segundo a Folha, para o Benedito. Vamos marcar o charuto em Brasília. Também adoram charuto. É charuto e Macallan. Charuto e Macallan. No dia 2 de julho do mesmo ano, eles voltaram a trocar mensagens. Vorcaro chamou Benedito de, aspas, grande amigo e propôs que se encontrassem em Brasília quando o ministro retornasse do Rio de Janeiro. Grande amigo, tudo bem? É a mensagem enviada. Vamos marcar encontro em Brasília no seu retorno do Rio? Escreveu o Vorcaro para o Benedito. Benedito Gonçalves respondeu que chegaria no dia 29 e ligaria em seguida. E mandou a mensagem que está hoje circulando pela imprensa toda. Aspas, aqui, sempre à disposição. Teria dito, então, o ministro Benedito Gonçalves. E aqui, sempre à disposição. Repito. No mesmo dia, o Benedito Gonçalves ainda teria enviado uma figurinha com a imagem de um aperto de mãos e a frase, tamo junto sempre. Repito. Tamo junto sempre. Benedito participou de evento bancado por Vorcaro em Londres, afirma a Folha, em abril de 2024. Ele também estava na degustação de uísque Macallan para autoridades na mesma época, promovida pelo ex-banqueiro. Bom, meus caros, é bom que se diga, e só para ficar isso frisado, o ministro Benedito Gonçalves, como eu mencionei, está na corregedoria do CNJ, fica lá até 2028 e ele também, o Benedito Gonçalves também no STJ se deu por impedido de julgar casos referentes ao Master. É bom que a gente registre isso para o bem da verdade. Mas enfim, é CNJ, é STJ, é STF, é o ministro A, é o ministro B, é todo ministro, tudo quanto é ministro nessa história, nessa confusão toda de que o Vorcaro, como a gente abriu o programa mencionando, está tentando se aproveitar para ficar livre. Mas que coisa! Te surpreende, ô Mota?
22: Não. Não me surpreende. Agora, a gente tem que dizer, né, Marcília? Amizade não é crime. Nelson Rodrigues, lembra dele? Ele dizia que o dinheiro compra até amor verdadeiro. Se compra amor, imagina amizade. É lógico que uma amizade com um banqueiro não significa necessariamente que aconteceu alguma coisa de errado. Mas é lógico também que magistrados, mais do que ninguém, precisam se manter imparciais, especialmente quando eles exercem cargos importantes em cortes superiores. Afinal, nem toda missão que é dada deve ser cumprida.
0: Olha, o Lord Byron dizia, Mota, que amizade é amor sem asas. Então, já que você está trazendo essa questão sobre amizade, eu achei oportuno aqui também trazer esse verso. Amor sem asas, tá bom para você? Eu acho que é o caso. Eu até vi, Mota, um analista de uma dessas redes aí bastante grandes, não vou mencionar aqui, que não importa, mas ele disse uma vez o seguinte, que o Vorkaro ele fez o melhor investimento de todos. Ele investiu em amizades. Tá aí. Não é mentira, né, Musa?
1: Não é. Veja, primeiro ponto que me chamou a atenção dessas mensagens. Quando ele fala, sempre à disposição, tamo junto sempre. Todos nós temos essas figurinhas, sejamos sinceros. Isso não pressupõe qualquer tipo de irregularidade numa troca de conversa normal. Ninguém leva a sério o tal do tamo junto sempre que você realmente erra alguma coisa extremamente íntima. Mas eu concordo muito com isso que foi falado. O primeiro ponto é mais um ministro em uma conversa com o banqueiro que se tornou aquele responsável pela maior fraude da história financeira do Brasil. Por que é que ele tinha contato com tantos políticos e tantos ministros? Claro que essa pergunta é um tanto quanto retórica, que está muito óbvio com isso. E no Brasil, talvez, chegou a hora da gente começar a cobrar aqueles que lá estão em determinados cargos importantes, que por mais que eles venham a público dizer que no seu momento do lado pessoal, na sua vida íntima, eles podem ter a relação que quiserem, quando você assume uma determinada responsabilidade ou uma determinada cadeira, por mais que você não queira, você vai abrir mão de outras coisas. Se ela é tão importante, ela te dá um status, te dá um retorno financeiro, o que quer que seja, no meio público ou no meio privado. Você abre mão de determinadas coisas. Se você é o presidente de uma empresa, você vai dar exemplo para as pessoas. Você não vai poder ir em um happy hour e cair de bêbado lá, porque você é um exemplo ali daquela empresa. Portanto, no cargo público, se você é um ministro, se você é um juiz, se você é o que for, você precisa estar à altura do seu cargo e não mais ter, por mais que você goste da pessoa, esses tipos de relacionamento. Por quê? Porque gera esse tipo de conflito. Por mais que não tivesse nada, ele vai gerar esse tipo de questionamento. Ainda mais no Brasil.
0: Olha, e tem mais, viu? E não para por aí. Porque também hoje saiu, e eu até mencionei isso no editorial de abertura do programa, que o ministro Gilmar Mendes também aparece agora de alguma forma indiretamente relacionado a todo esse bololô. Porque diz o Globo, a Malu Gaspar no Globo, que o ex-senador, ex-deputado Chiquinho Feitosa tinha contrato com o banqueiro, com o Vorkaro, e disse em mensagens que tratou de assuntos do dono do Master em jantar com magistrado. Então, aqui as mensagens, diz ela, obtidas pela Polícia Federal, no caso Master, mostram que o Vorkaro foi aconselhado, diz a Malu Gaspar, foi aconselhado em abril de 2024 pelo empresário Chiquinho Feitosa, que era nessa época cunhado do Gilmar Mendes, a se aproximar do ministro sob a alegação de que seria, aspas, importante para o futuro. Importante para o futuro. Muito bem. Nas conversas obtidas pela equipe da Malu Gaspar, o Chiquinho se refere ao dono do banco Master como, aspas, irmão e, aspas, grande amigo. E se apresenta como uma ponte entre Vorkaro e o ministro, diz a Malu Gaspar, e o ministro Gilmar do Supremo Tribunal Federal. Pelas conversas, ela diz que fica claro que tinha um contrato, ele, Chiquinho, de consultoria com o Vorkaro. Esse contrato, diz ele, quando procurado pela Malu Gaspar, foi de curto período e, enfim, não esclareceu o período de vigência e nem o valor, né? Mas a mensagem diz, você tem que começar uma relação direta com ele, é importante para o futuro, dizia então esse ex-cunhado do Gilmar. Ele é um grande sujeito, com grande caráter e um grande amigo. Essa frase é do Feitosa para o Vorkaro, em 19 de abril de 24, ao sugerir a aproximação do Vorkaro ao decano do STF. Bom, isso eu vi em alguns outros, também em alguns outros sites, em algumas outras notícias, que esse contrato seria de R$500 mil mensais e que teria durado um período curto de tempo, mas enfim, a Malu Gaspar, como eu mencionei, não confirma aqui, pelo menos nessa matéria, essa informação. Também tinha saído ontem no Estadão que a Polícia Federal detectou um pagamento anual de R$33 milhões do Vorkaro, do Master, a uma advogada citada como um canal direto, aspas, canal direto com o STF. Então, essa advogada ela, nessa auditoria interna que foi feita, ela foi apontada como alguém que teria recebido esse dinheiro. O documento menciona pagamentos naquele ano de 40 milhões a um escritório da Viviane Barsi, etc., e também 33 milhões ao escritório dessa advogada, citada em diálogos de diretores do Master como um canal direto com o STF. O ponto aqui, por isso que eu liguei uma coisa a outra, uma notícia a outra, é que essa advogada, que eu não vou mencionar aqui o nome porque não importa, mas ela já foi diretora do Instituto Brasileiro de Desenvolvimento, Ensino e Pesquisa, o IDP, que é uma instituição de ensino fundada pelo Gilmar Mendes. Eles se afastaram em 2017 após desentendimentos na gestão do Instituto. Procurado por meio da assessoria aqui do Estadão, o Gilmar não quis se manifestar sobre o assunto. A interlocutores, ele afirmou que se afastou dessa advogada depois da saída dela do IDP, que não tem relação de proximidade. Bom, meus caros, é aquilo. O último que sair apaga a luz. Eu acho que é isso, Musa.
1: Porque, veja, isso talvez é uma extensão do meu comentário anterior, das possibilidades que determinados cargos trazem consigo e você tem que abrir mão de determinadas coisas. Por exemplo, você mencionou frases aqui, dando aspas, né? Que o tal do Chiquinho, ex-cunhado de Gilmar, teria dito importante para o futuro.
0: De quem?
1: Por quê? Exato. Ele não é dono do IDP, já o IDP tem um bom faturamento, ele teria a aposentadoria dele ali enquanto decano lá na frente. Por quê? Por quê? Que tipo de importância para o futuro? Ele é um irmão, um grande amigo, fecha aspas novamente, com grande caráter, que já sabemos que não, mas e daí? Todo mundo que tem um grande caráter, supostamente, você vai apresentar para o ministro? Por quê? Qual a importância disso? Mesmo se fosse, e ele, enquanto uma pessoa importante, dono de um banco, não tem que ter relação com nenhum tipo de ministro. Por mais que ele queira, o ministro teria que negar, obviamente, em um mundo, um mundo minimamente ok, que está longe de ser o Brasil. E o segundo ponto é sobre esse contrato de 33 milhões com essa advogada, que é um canal direto com o STF, como você mencionou. E daí? Para que um advogado precisa de um canal direto com o STF num mundo também dentro da honestidade? Veja, tudo isso mostra elos de ligação muito forte do setor privado com o setor público, que pode favorecer em determinadas causas. Será que apenas isso já não seria suficiente para investigações? Sem contar tudo o resto que a gente já soube essa semana, né?
0: Ô Mota, queria só acrescentar aqui também que saiu no Estadão que o Partido Novo pede aqui o impedimento do Moraes. A gente estava falando, e aí, o Moraes pode julgar o caso dele mesmo? Enfim, o Novo entrou com um pedido para que Moraes seja impedido. Ou seja, essa questão vai ter que ser apreciada pelo Fachin em algum momento. O Moraes não vai julgar o caso dele mesmo sem que, pelo menos, internamente, eles avaliem no colegiado essa questão toda. Porque tem isso ainda, tem ainda essa. Né? Não só esses ministros todos para lá e para cá com essas questões espinhosas, como o Moraes ainda querendo se auto-julgar. Não sei nem se existe essa palavra, mas fica automaticamente inventada. Agora, é aquilo, o Mota, esses ministros precisam se explicar. A gente não está, você falou bem, ninguém aqui está condenando ninguém. Agora, quando apareceu aquele áudio lá, do Vorcaro com o Flávio, e eles pegaram o Flávio e viraram de ponta cabeça e sacudiram e não encontraram nada, mas sacudiram e tem inquérito para cá e para lá. Agora, enfim, aparece mensagem com o ministro, aparece mensagem com outro ministro, aparece isso, aquilo, e ninguém investiga ninguém, ninguém se explica de nada, as coisas seguem adiante como se nada houvesse. Então, enfim, ou ninguém é investigado no país, ou todo mundo é investigado no país. Ou pode ter áudio e McCallan e amizade com o Vorcaro e dinheiro recebido, independente, porque a gente não está falando aqui que é dinheiro lícito ou ilícito, a gente já falou isso. Se o Vorcaro entrar numa cantina e comprar uma lasanha, a lasanha não é ilícita, nem o garçom, se receber gorjeta, vai ser criminoso. O problema não é esse, o problema é ter uma relação indevida ou ilícita com o Vorcaro. Legal. Agora, se ele está sendo investigado por tantas barbaridades, o Vorcaro, então, ou investiga todo mundo no país, ou a gente tem que concluir que vale tudo e não investiga ninguém.
22: E eu acho que você acabou de dar a melhor definição de Estado de Direito que eu já vi na minha vida. Porque, como eu já falei aqui, imaginem se essa situação tivesse acontecido com um delegado de polícia ou com um major da Polícia Militar. Eles já teriam sido imediatamente afastados, estariam respondendo a um processo disciplinar e provavelmente estariam sendo processados pelo MP. Então não pode existir dois pesos e duas medidas. A lei que julga um cidadão comum tem que ser a mesma que julga o ministro mais alto da corte mais elevada. Isso, Marcília, para mim, é o centro de tudo. É nisso que está o foco de todo o resto. A gente tem que tomar cuidado para não ficar se desviando. Quando esse escândalo explodiu, quando apareceu a primeira vez o escândalo do Master, eu falei aqui, podem procurar, está gravado. Eu disse, vão aparecer detalhes picantes no decorrer desse escândalo. Podem ter certeza, esses detalhes estão guardados para serem soltados, divulgados ao longo do tempo. E nós corremos o risco de nos focarmos nesses detalhes picantes, interessantes, curiosos. E nós vamos gastar nossa indignação com isso. Quando a parte principal desse escândalo fica escondida atrás de uma cortina de fumaça.
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0: Que eu fique como alguém contra o povo. E aí o Lula anunciou o benefício, o Flávio não recorreu e ontem nós tivemos ainda o Zé Trovão. Aí o Zé Trovão recorreu, o caso caiu com Mendonça e o Mendonça disse que o Zé Trovão não tinha legitimidade para recorrer e afastou o caso da mesa, ficou sem julgamento. Muito bem, ficou nesse lugar mal parado ontem. Nós, inclusive, mencionamos no Pingos, trouxemos aqui a informação de que em 2022 já havia sido questionada a possibilidade ou não de você pegar um benefício social, fazer um aumento do benefício social num ano eleitoral, e o STF já tinha considerado que seria inconstitucional esse aumento em ano eleitoral. Agora, a novidade, e eu estou aqui com o site da Jovem Pan, é que o Ministério Público, junto ao Tribunal de Contas da União, está pedindo a suspensão de reajuste do Bolsa Família. Então não é a campanha do Flávio, não é a oposição. O Lula anunciou o benefício e o Ministério Público e o TCU, que é o Tribunal de Contas da União, é quem estão pedindo, são as pessoas que pedem a suspensão do reajuste. A matéria diz que o subprocurador-geral Lucas Rocha Furtado afirma que o decreto do Lula não apresenta estimativa de impacto financeiro e não estava previsto no orçamento da União para o próximo ano. Portanto, eles pediram, no final do dia de ontem, foi à noite, bem no final da noite, a suspensão imediata do reajuste dos benefícios do Bolsa Família, anunciados pelo Lula. A representação foi apresentada por esse subprocurador que eu mencionei, solicitando uma medida cautelar para impedir pagamentos com os valores maiores até o julgamento final do caso. O pedido questiona esse decreto, como eu disse, do Lula, e o texto, o benefício que seria de 15%, né? Seria mais ou menos isso, 15%. O benefício passaria de R$600 para R$691 por família a partir de outubro.
1: Isso mínimo, porque o médio é
0: maior. Isso no mínimo. Segundo o Ministério Público, o decreto não tinha a estimativa do impacto financeiro que isso causaria, não indicava a fonte de custeio e não demonstrava a compatibilidade do decreto que aumentava o benefício com a LOA, a Lei Orçamentária Anual de 2026, e nem com a Lei de Diretrizes Orçamentária, a LDO. O documento do MP ainda afirma que os efeitos financeiros começam, como eu já disse, em 1º de outubro, então é a necessidade de uma decisão rápida. Ainda há a afirmação de que a medida pode ter sido usada para ampliar despesas obrigatórias sem autorização orçamentária. O MP também questiona se o governo teria extrapolado o poder regulamentar ao aumentar os valores por meio de decreto, ou seja, sem passar pelo Congresso. Bom, Musa, e aí?
1: Bom, vamos lá. Vou enfatizar o primeiro ponto que você trouxe aqui. Vale lembrar que apareceram desde ontem algumas comparações de que o governo passado teria feito aquele aumento. E, de fato, ele tentou fazer o aumento do Bolsa Família, só que há 100 dias das eleições. Agora foram há 17 dias. Há 18 dias atrás, o governo veio a público com o microfone na mão e falou: não haverá aumento do Bolsa Família porque não cabe dentro do orçamento. O que mudou em 18 dias para cá? Talvez as pesquisas mostraram Lula caindo drasticamente e o Flávio numericamente à frente, e aí vale tudo? Agora, cadê o mesmo STF que em 2022 vetou o aumento? Por que agora só o Ministério Público e o TCU vindo a público? Cadê o TCU, o STF, para novamente vetar? Mas vamos sair um pouquinho de tudo que você já explicou, que é muito claro. Muitos que não entendem do campo econômico podem dizer: ora, quem pode ser contra o aumento de 15%? Se você acha que não vai ter problema nenhum, pode gastar mesmo dinheiro que não tem, aumenta 30%, 40%, 50%, por que não? Sobe o salário mínimo para 50 mil reais. O próprio Lula, em 2022, tem um ex dele lá, um post dele falando: pode imprimir dinheiro que não gera inflação. Pois é, em paralelo, nesses dias saiu o PISA. PISA que mede ali qual o resultado de matemática, ciências e leitura dos principais estudantes no mundo como um todo. E vieram bem baixos no Brasil, bem abaixo da média da OCDE, bem abaixo de Coreia e etc. Ou seja, nós brasileiros, na média, na grande média, não sabemos ler. Quase metade dos brasileiros não sabem interpretar, nem muito menos ler. Consequentemente, a relação que eu faço com esse negócio que saiu agora do eventual aumento do Bolsa Família, se quase metade dos brasileiros tem dificuldade de interpretar um texto básico, é claro que eles não saberão interpretar que esse aumento de 15% significa mais endividamento da máquina pública, e quanto mais a máquina pública, mais o Estado se endivida, mais gera inflação. Então o que ele está fazendo é tirar o teu poder de compra com mais inflação, quando ele diz que está te ajudando. Isso tudo é meramente eleitoreiro. E vale lembrar também que na semana passada, ou essa semana, Lula veio a público e falou: essa questão de gerar déficit é uma babaquice. Déficit é quando você gasta mais do que você arrecada. Você precisa se endividar para você cobrir esse rombo do que você gasta mais do que você tem. Consequentemente, a moeda vale menos, mais inflação para você. Uma grande narrativa do Lula, mais uma vez.
0: Olha só, e também é bom que a gente traga aqui o complemento da informação. Eu disse para vocês que o Ministério Público e o TCU estão buscando a suspensão dessa medida, que a campanha do Flávio não fez isso, entendeu que estrategicamente era bom não questionar, claro, isso ia pegar mal provavelmente com as pessoas, com o povo, mas o Ministério Público e o TCU estavam interessados sim em suspender. E aí o complemento dessa notícia é que a AGU está pedindo que o STF reconheça que o reajuste do Bolsa Família é constitucional. Então, a AGU, obviamente, como é um órgão atrelado, essa é que é a verdade, não à União, mas ao governo Lula, tem sido assim, ela não se esperava muito outra coisa. Vale lembrar que a AGU é comandada pelo Jorge Messias, não é? Que ainda está aguardando, ainda estamos aqui, deve estar pensando o Messias, aguardando ali a sua nomeação, a nova nomeação para o STF. Então, em manifestação enviada ao Supremo, a AGU defende que a atualização anunciada pelo governo busca preservar valor real de benefício e atende o pedido da Defensoria Pública da União. Impede, então, que se reconheça esse reajuste de 15%, 15,04% do Bolsa Família como constitucional. Portanto, meus caros, a briga está feita. Vale lembrar, antes de jogar aqui para o Mota, que o Lula, quem trouxe essa informação, inclusive foi o Globo, o Lula já havia, a gente já trouxe, antecipou isso aqui, mas só para vocês relembrarem com a gente, o Lula já havia pedido a inelegibilidade de Bolsonaro, a inelegibilidade, hein? De Bolsonaro, não é suspensão só, a inelegibilidade do Bolsonaro por aumento de Bolsa Família às vésperas da eleição. Em 2022, o Lula tinha pedido que o TSE investigasse a gestão de Jair Bolsonaro por ter aumentado o valor de benefícios sociais a 3 meses da eleição. Na época, Lula pediu que o Bolsonaro se tornasse inelegível. Ô, Mota, é um pouco de... em 22, o Lula pede que o Bolsonaro se torne inelegível. Em 26, o Lula faz o que ele achava que era... que devia resultar em inelegibilidade. Que contabilidade política é essa?
2: Chame-os do que você é, acuse-os do que você faz. Né? Esse é o slogan que dizem que a esquerda usa. Haja uísque Macallan para entender esse raciocínio, Marcília. Agora, eu acho que a seguinte avaliação está sendo feita por muita gente. O anúncio da medida já produziu impacto. Para as pessoas, para muita gente, talvez para a maioria dos recebedores do Bolsa Família, faz diferença se vai ser pago agora, daqui a um mês, daqui a dois meses. O anúncio da medida já faz diferença. O anúncio da medida tem impacto. E esse impacto não vai ser desfeito com a eventual suspensão da medida. Pode acontecer o seguinte: se a medida for suspensa, as pessoas, né, algumas pessoas, talvez a maioria, vai pensar: olha, governo bonzinho, governo deu dinheiro para a gente, os malvados foram lá e suspenderam o aumento. Então não há como escapar disso. Essa é a lógica populista que vigora em todas as campanhas eleitorais. Aconteça o que acontecer, o efeito dessa propaganda permanecerá. Quem bolou essa jogada sabe muito bem disso. A controvérsia é se esse efeito terá magnitude suficiente para mudar o cenário que a gente vê hoje.
0: Muito bem, ô Musa. E a gente saiu uma decisão aqui sobre esse caso, a gente vai pegar aqui e já vai trazer para vocês. Mas antes disso, eu queria também levantar aqui, Musa, o seguinte, porque muita gente falou assim: olha, o Bolsonaro, quando fez esse reajuste, ele, e isso é verdade, o reajuste ele foi de R$400, uma coisa assim. É, R$400. O auxílio, né? E o Lula, aí dizem as pessoas, está fazendo um reajuste que é só de correção inflacionária. Então ele não está gerando um aumento, ele está apenas corrigindo o benefício em relação à inflação. Faz sentido do ponto de vista econômico esse argumento do governo? Porque eu fico pensando aqui que o impacto, seja correção, seja não correção, o impacto na economia é o mesmo.
1: Exato. Faz sentido se você analisar isoladamente apenas a correção, porque, salvo engano, não tinha correção desde 2023. Só que esse tinha que ser um programa temporário. Hoje nós temos pessoas que estão estruturalmente vivendo do Bolsa Família. Veja só, economicamente, que é o que você me perguntou. Como o Brasil ele é completamente estagnado em produtividade, à exceção do agro, nos últimos 35 anos, produtividade é quanto que um trabalhador consegue produzir por hora, com o capital disponível e com a máquina disponível ali. Quanto você produz por hora? Tem um cálculo que mede isso em dólares, né? Para fazer uma padronização nos principais países do mundo. E a produtividade do brasileiro está abaixo da do cubano, tá? Segundo os dados do Banco Mundial. Qual que é o grande problema? Como a produtividade no Brasil é baixa, você não consegue aumentar a oferta de produtos e serviços. Quando você coloca mais dinheiro na mão das pessoas, endividando o Estado, isso significa que terá mais dinheiro para consumir a mesma quantidade de bens e serviços. Os preços sobem. Como a máquina pública está se endividando para transferir esse dinheiro para a população, porque ele também não tem esse dinheiro, uma maior quantidade de dinheiro disponível na economia, sem nenhum tipo de respaldo na produtividade, invariavelmente leva à desvalorização da moeda. Uma moeda com menos valor são preços mais altos. Você não está sentindo mais alto o preço do pãozinho? Você não está sentindo mais alto o preço do supermercado no geral? De roupas que você compra? De qualquer coisa. Eu vi até ontem uma brincadeira que eu achei muito criativa. O governo veio oferecer agora caneta emagrecedora para todo mundo, para os obesos. Fique tranquilo, governo. Com os preços da comida do jeito que estão, todo mundo vai emagrecer naturalmente. Então, o que acontece é que os preços sobem. Ele te repõe uma parte dessa inflação, só que ele tira de você através da inflação e dos impostos. Tudo é uma grande narrativa para compra de votos. Então, na economia, o efeito ele tende a ser maléfico, pior para aqueles que acham que estão sendo ajudados.
0: Olha só, e breaking news, acabou de sair, põe até, a gente pode botar todo mundo aqui na tela, porque eu quero ver o rostinho dos meus queridos colegas enquanto eu leio essa notícia. Mota, você, vou aquecer o coração de todo mundo agora, porque em decisão que acaba de sair agora, há poucos minutos, o ministro Gilmar Mendes disse que o reajuste do Bolsa Família feito por Lula não fere nenhuma regra, não fere nenhuma regra eleitoral. Gilmar Mendes, portanto, diz que está tudo certo, está tudo ok, né? Na Brazuela, né? Como dizem. A decisão atende aqui um pedido da AGU, que a gente tinha já comentado, para que o STF reconhecesse que o decreto que reajusta em 15,04% os valores do Bolsa Família é constitucional. O pedido foi feito em uma ação em que Gilmar Mendes é o relator. O ministro decidiu que o decreto do Lula não fere nenhuma regra eleitoral, afirmou ainda que o aumento concedido é apenas, como é o que eu tinha trazido aqui, uma atualização de valores. O ministro Gilmar Mendes, portanto, está encampando os argumentos que foram trazidos ontem pelo governo, de que era apenas uma atualização e não um aumento. Eu confesso que eu não consigo entender esse troço, porque então, vamos lá, se atualização e aumento não são a mesma coisa, então eu posso quebrar um estado só atualizando e está tudo certo? Eu posso ficar 5 anos sem mexer em algo e atualizar tudo de uma vez, isso não vai ser aumento? Não consigo entender essa lógica. Diz aqui a decisão do Gilmar Mendes, aspas para ela. Estou lendo a decisão. A providência adotada corresponde, portanto, à atualização periódica dos valores prevista no marco legal que disciplina atualmente a política pública e que já foi reconhecido por esta corte como instrumento de concretização da ordem proferida nestes autos. Ninguém entendeu nada? Nem eu. Vamos continuar. Além disso, a medida não importa a criação de novo benefício. Aqui a gente começa a entender. Alteração dos critérios de elegibilidade ou ampliação do universo de beneficiários. Trata-se apenas de atualização dos valores das prestações integrantes do programa social já existente, mediante critério objetivo de correção monetária. E ainda diz, ressalto que o critério adotado para atualização foi a variação acumulada do INPC entre março de 2023, e aí eu vou perguntar agora para o Musa o que, que isso quer dizer. Porque ele está dizendo, repito, que a atualização foi baseada na variação acumulada do INPC entre março de 2023 e agosto de 2026, em 3 anos, apurada em 15,04%, de modo que representa mero mecanismo de recomposição da inflação acumulada e não um aumento real. Musa, explica para nós.
1: O aumento real nada mais é quando você sobe acima da inflação. Então imaginemos que a inflação tenha sido de 15 nesse período, que é o INPC, o Índice Nacional de Preço ao Consumidor, tenha sido de 15. Se ele subisse 20%, você tem um incremento real de 5%, porque ele subiu 20 e a inflação foi de 15. Então você ganhou 5% acima da inflação, esse é o teu ganho real. Quando ele sobe exatamente como a inflação, é isso que você leu, que não há ganho real, há um incremento nominal. A inflação foi de 15, ele corrigiu de 15, portanto você equiparou ao que o dinheiro perdeu valor, ou seja, ao que os preços subiram, para que ele possa manter o poder de compra no mesmo nível ao longo da nova, do novo dinheiro que ele está recebendo, do novo valor que
0: Mas
1: ele está recebendo.
0: Mas isso faz sentido? Isso tem cabimento? Quer dizer, de novo, eu posso dizer que não há... Porque, assim, quando eu penso em aumento real, estou aqui falando com... Eu não entendo de economia, nada. Pergunto... Agora é minha vez, viu? Vocês ontem estavam perguntando de questão de direito, agora é minha vez. Vou devolver a bola. Porque, assim, eu fico pensando, quando eu estou vetando... ou vedando um aumento real, quando a lei está dizendo você não pode aumentar um benefício em um ano eleitoral, ela está, acho que a lógica disso é dizer o seguinte, você não pode usar o dinheiro do Estado, que não é para isso, o dinheiro do Estado que está reservado para outras coisas, para fazer algo que vai te beneficiar eleitoralmente. Você entende? Quer dizer, você tem um dinheiro para isso, você tem um dinheiro para aquilo, você tem um dinheiro para aquilo outro. Aí você tira de uma reserva e entrega para um benefício que vai te trazer vantagem eleitoral. Me parece que a lógica da lei de não permitir aumento durante o ano eleitoral é essa. Agora, Sim. muito bem, se não é um

0: Ou seja, corrigindo o real ou corrigindo o nominal, os 15%, esse dinheiro saiu de algum lugar. Da onde ele saiu? Como você muito bem leu antes, o orçamento para 2027 já estava definido e não tinha espaço no orçamento prevendo esses 27 bilhões adicionais de 2027, porque o Brasil está quebrado já, não previa no orçamento. Tanto é que o próprio governo, há 18 dias atrás, com, repito, o microfone na mão, veio a público e falou: não teremos aumento do Bolsa Família porque não há espaço no orçamento. O que, que ele fez quando as pesquisas mudaram? Tudo mentira. Aumentou o Bolsa Família. Então, sim, você está correto. Esse dinheiro sai da onde? Do endividamento público. Todos nós pagamos. O dinheiro que iria para algum outro ministério, educação, saúde, infraestrutura, não sabemos, que ainda não foi divulgado, sai para comprar votos através do populismo de injetar dinheiro no Bolsa Família para, obviamente, há 15 dias da eleição, mudar talvez a opinião de algumas pessoas.
1: É porque eu fico pensando o seguinte, ô Mota, vou chamar você aqui para esse baile, entre conosco aqui no baile, porque eu aqui como eleitor, como consumidor, como cidadão, eu fico fazendo, eu sempre gosto de pensar na comparação da vida real com a vida do Estado, ou seja, a tua casa e o Estado. Eu fico pensando assim, se eu chegar na minha casa e falar, ó, a gente tem aqui um dinheiro que está reservado e que eu não posso tirar, porque esse dinheiro é para comprar pão, beleza? Aí minha mulher fala, legal, é para comprar pão? É para comprar pão, não mexe nisso daqui, é para comprar pão. Aí ela fala assim, não, mas eu tirei, porque na verdade não era eu não comprei uma coisa nova, eu só paguei o reajuste que tinha ali na minha Netflix, eu só reajustei o plano da TV de não sei o que lá, eu só reajustei o cara que trabalha em casa, não importa, esse dinheiro não era para mexer. Me parece que é isso. E a gente fica aqui driblando pelos conceitos jurídicos enrolativos.
2: Essa não é uma questão, no meu ver, jurídica, e nem é uma questão econômica, e nem é uma questão de finanças públicas. Essa é uma questão política e moral.
0: Deixa eu trazer um ponto aqui.
2: No Brasil, a atividade política e as campanhas políticas são ultra-reguladas. E eu sempre digo aqui, o objetivo da regulamentação excessiva é você aplicá-la de forma seletiva, beneficiando aqueles que te interessam. E você faz isso. Como a legislação é tão absurdamente detalhada e vaga, você pode fazer isso e está tudo bem. Você cria lá um argumento qualquer para dizer que, olha, nesse caso pode, naquele caso não pode. Me parece, com uma coluna de uma conhecida jornalista, cujo nome eu vou citar, mas todo mundo, eu não vou citar, mas todo mundo vai saber quem é, né? Que é especializada em dizer, entenda como isso é bom para você em relação às piores coisas, e que publicou ontem ou hoje uma coluna dizendo que o reajuste feito por esse governo é completamente diferente do reajuste feito pelo governo passado, querendo dizer que o reajuste do governo passado era ruim e errado e o reajuste feito por esse governo é bom e necessário. Então, a maioria das pessoas não sabe qual é a diferença de aumento real para nominal e nem interessa isso. O que interessa, e que é óbvio, é que você aumentar o valor de um benefício às vésperas de uma eleição significa que você está buscando uma vantagem eleitoral como governo que o seu oponente não possui. É óbvio que isso é imoral, que isso é politicamente errado e deveria ser proibido. Mas, óbvio, no Brasil, tá fora de moda.
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3: Agora tão grande demais e precisa enfrentar a obesidade.
4: Mota chamou aqui, mas... Ô, Mota, eu vou jogar para você, mas antes... Até põe Mota aqui comigo, que eu quero ver o rostinho dele. É, pelo seguinte, Mota, eu preciso te jogar com uma mensagem que a Isabela, aqui no chat, pede para ler para você. Marcília, por favor, leia que o Mota é um gato.
5: Deve ter sido a minha mulher que mandou com um pseudônimo. Ela e a minha mãe eram as únicas duas que achavam isso. Agora é só minha mãe. Mas deixa eu só te falar, essa pergunta que você fez sobre o Japão, a maioria dos países ocidentais e alguns orientais, como o Japão, tem as suas finanças em degeneração. Tem até um famoso livro sobre isso, do economista britânico Neil Ferguson, que ele chama de a grande degeneração. Populismo não é privilégio só do Brasil. Essa ideia de que não tem problema, uma dívida que sempre cresce, ela está na moda hoje no mundo inteiro e ela é completamente equivocada. Agora, existe uma pequena diferença entre o Japão e o Brasil, né? O Japão é uma das civilizações mais antigas do mundo. O Japão já há muito tempo é uma potência econômica. Lembra? O Japão participou da Segunda Guerra, participou do grupo de países que enfrentou os Estados Unidos e todo o Ocidente, perdeu a guerra, foi destruído, se recuperou a ponto de, nos anos 70, haver uma discussão se o Japão teria uma economia maior do que a do próprio Estados Unidos. Então, é um país que tem essa dívida hoje, mas rapidinho consegue corrigir o rumo por causa da produtividade, por causa da cultura. É uma situação completamente diferente do Brasil. Mas em nenhum aspecto você ter uma dívida alta é bom. Isso é um erro.
4: Olha só, e é importante também a gente entender isso, né? Eu acho que esse assunto é relevante, porque exatamente o que o Lula tem defendido. O Lula defende, né, que o endividamento não tem problema nenhum, ele chama tudo isso de investimento e segue gastando eternamente. E eu queria aqui entrar num outro tema que também saiu hoje no Jornal do Comércio, sobre o pacote de bondades aqui do Lula. Né? Então, o pacote de bondades, Musa, do Lula, nesse ano eleitoral, já mobiliza quase 200 bilhões, bilhões, e o governo está apostando em ações econômicas impactantes. Claro, negando caráter eleitoral a todas elas. Aqui, só para pegar um primeiro dado, o reajuste do Bolsa Família, as recentes medidas para conter preço dos combustíveis, o pacote de bondades para o ano eleitoral já chega a 200 bilhões. Em maio, segundo o cálculo aqui do jornal, o pacote tinha 11 medidas e envolvia recurso na ordem de 144 bilhões. Ao final de junho, antes do defeso eleitoral, o montante chegou a 180 bilhões em 16 medidas. As 20 ações selecionadas até esta quinta-feira totalizam 193,8 bilhões. Eu vou ouvir o Musa, mas quero pedir que vocês da TV aberta, que vão para um rápido comercial, aguardem o retorno conosco. Musa, eu queria te ouvir sobre isso, porque depois a gente tem até um print, que uma imagem que explica essas medidas, os valores, cada uma dessas medidas, esse pacote de bondades, do percurso que ele tem feito. Que isso não é um eleitoreiro, a gente sabe que, infelizmente, parece que o Lula está contando aí com decisões como essas que saíram hoje. Né? Às vezes acontece, né, do STF favorecer uma medida que não seja favorável ao Brasil. Às vezes o STF não favorece o Brasil. Acontece, né? É muito raro, mas acontece. Mas, enfim, seja como for, a gente já viu aí o destino do Bolsa Família, qual vai ser provavelmente das outras medidas desse pacotão. Mas explica pra gente, sobretudo, a bomba que isso é no nosso bolso.
3: Veja, se a gente puder compartilhar ali, fica bem clara a imagem, não sei se a gente tem ela, essa que você mencionou. Na verdade, vamos só lembrar rapidamente, antes do governo aprovar esse arcabouço fiscal, quando ele assumiu o governo Lula 3, como não tinha nenhuma regra fiscal, uma vez que ele aboliu a regra do governo Michel Temer, que era do teto de gastos, o governo criou mecanismos e gastou...
4: Tá na sua tela? E aí isso. Você, ô Musa, vai lá, lendo e a gente vai subindo isso. Aqui a tela quando
3: ele criou pedir. Ele criou uma forma de gastar 200 bilhões de reais que ele deixou o dinheiro separado para gastar. E ele não passou pelo orçamento porque não tinha ainda desenhado a regra. 200 bilhões lá, mais esses 200 bilhões que falaremos agora, só essas duas são pouco mais de 3% do PIB. A dívida subiu de 71% do PIB para quase 90% do PIB agora. Ou seja, são mecanismos de compra de voto e mecanismos de compra de popularidade ao longo do tempo que se tornou óbvio ao longo de todos os governos Lula. A produtividade não sobe, então eu preciso colocar dinheiro na mão das pessoas através do endividamento. Por que a produtividade não sobe? Porque a educação é baixa, não se investe nisso, a tecnologia é baixa, então o país parou. Esse ano, à beira das eleições, olha quantos programas. Em janeiro, tivemos o Desenrola. E quando você vê entre parênteses, esse perfil do Papo Econômico coloca isso de maneira muito didática, ele coloca o valor que custa para o governo esse programa. Então, o programa do 2.0, o Desenrola, custou mais ou menos 23 bilhões. O consignado CLT, que está com inadimplência nas máximas e com taxas também extremamente altas para ser consignado, e a taxa de juros alta é a febre, é um sintoma de um governo que gera déficit. Custou mais 28 bilhões, o IR mais 33, subsídio de diesel, e assim a gente vai vendo vários programas, Move Brasil, Move Caminhões, Move Agrícola, desce um pouquinho mais ali os outros programas que foram esse ano. BNDES Soberano, fim da taxa das blusinhas que o governo apoiava no começo e agora diz que não apoiava mais, Luz do Povo, os nomes são sempre bonitos, né? Para que você compre, que você seja contribuinte, tenha prazer em ajudar ali a distribuir o dinheiro para o governo. Minha Casa Minha Vida, faixa 3 e faixa 4, sendo que os outros Minha Casa Minha Vida dentro do PAC, as obras do PAC foram todas uma bagunça, desvios, enfim, reforma de casa. E agora do diesel, que vale lembrar, para quem quiser ver, tem o site da ABCOM, Associação Brasileira de Combustíveis, né? Você vê que o diesel está sendo vendido no Brasil a 104% abaixo do preço internacional. Eles obrigam a Petrobras a vender abaixo, isso queima a caixa. Se você compra mais caro e vende mais barato, acaba o caixa da empresa. Foi exatamente o que aconteceu quando a Petrobras se tornou a empresa mais endividada do planeta Terra. Ou seja, foram aí quase 200 bilhões. Tudo em ano de eleição. Dinheiro mais barato, causando endividamento público, que leva a preços mais altos na ponta final. Preços do pãozinho, da roupa, da absolutamente tudo que o governo não controla preços, acaba subindo, ou seja, mais inflação. Então eu costumo dizer, ele te dá 5, mas toma 10 de você pela inflação. Só para finalizar, fiquem com isso na cabeça, gente. A inflação é o imposto mais perverso que existe. O governo consegue gerar mais inflação ao desvalorizar a própria moeda, ele arrecada mais dinheiro e ele sempre vai falar que a culpa é dos malvadões e não precisa sequer aprovação do legislativo. Hein?
4: Ô Musa, mas olha, a população, né, tem sentido coisas como essas como algo bom. A gente tem aí, eu tô aqui no chat, muita gente falando assim, mas isso é bom. Não é veja como isso é bom, a gente achando mesmo que isso é bom. Assim, enfim, sem a gente aqui politizar o debate, mas tecnicamente, por que que isso não é bom?
3: Quem não compreende do processo econômico, claramente vai achar isso bom, porque a narrativa ela é muito bonita. Ora, o poder de compra caiu, ou seja, a inflação corroeu o meu poder de compra, o meu dinheiro compra menos. Então eu preciso recompensar as pessoas que vivem do Bolsa Família com mais. Eu preciso recompensar os aposentados com mais. Precisa, tá ok, isso tudo é muito nobre. Mas vamos um pouquinho mais a fundo. Por que que a gente tem inflação? Por que que os preços sobem? Porque o governo, lá na sua ponta, na origem, ele gasta além das suas capacidades. E aí ele precisa se endividar para cobrir esse rombo. Então, quando o governo te dá esse aumento, É porque ele gerou a inflação que levou você a perder o seu poder de compra. Porque ele gastou além das suas capacidades. Façamos exatamente o mesmo exercício na tua casa. Se você ganha 10 e gasta 12, você vai ter que tirar a de alguém, tomar emprestado num banco, esses dois. Se você está cada vez mais endividado, se o banco ainda assim te emprestar, ele vai cobrar taxas de juros mais altas. Então é um eterno ciclo que ou a gente ataca a raiz ou continuaremos apenas tapando o sol com a peneira, causando mais endividamento para cobrir aquele rombo que ele mesmo gerou e que não precisaria ter gerado. Só que se ele não gerasse, aí tiraria uma das grandes causas populistas de compra de voto.
4: Muito bem. Ô Mota, você que também é um entendido aí de economia, tem algum jeito disso ser bom ou isso é ruim sempre? E a gente está diante de um discurso enganoso. Você enxerga alguma forma disso ser bom?
5: Não há nenhuma forma disso ser bom. E a consequência mais imediata disso nós sentimos toda vez que vamos ao supermercado. Parem para pensar. Por que os preços aumentam o tempo inteiro? Isso não é uma coisa natural. Se você voltar em 1994, no ano em que o Plano Real foi promulgado, uma dúzia de ovos custava menos do que um real. Uma dúzia de ovos hoje custa 10, 12, 15 reais, dependendo do lugar. Por que o preço aumentou? Por que os preços aumentam o tempo inteiro? Só existe uma resposta. Por causa da emissão de moeda pelo governo, que é usada para financiar os gastos sem limite do governo. Então, quando o governo, o Estado, diz que está te dando alguma coisa ou aumentando um benefício que você recebe, quem paga por isso é você, com a sua pobreza, com a pobreza da sua família, com a falta de perspectiva para os seus filhos. Não é à toa que o sonho de todo brasileiro é ir embora do Brasil, é imigrar de preferência para os Estados Unidos. Enquanto a gente não mudar a nossa cultura e entender que nada que vem do governo é de graça, nós continuaremos caindo nessa armadilha.
4: É que a gente está falando aqui do governo Lula, num evento no Rio de Janeiro, o Lula disse que é contra a classificação do PCC e do Comando Vermelho, voltou a dizer, né, que é contra a classificação dessas facções como organizações terroristas. Vamos ouvir.
0: Nós precisamos ganhar do crime organizado. Eu não aceito a ideia de que as facções bandidas são terroristas, como diz o Trump. Quando o Trump fala em terrorismo, ele fala em terrorismo de Estado. Ele fala da luta pela briga pelo poder. Quem era isso? Era o Bolsonaro tentando dar o golpe de 8 de janeiro. Isso é terrorismo. Pensando em matar Lula, Alckmin e matar até o Alexandre Moraes. Esse era o plano. Isso é terrorismo de Estado.
4: Não, acho que quem... Eu já falei isso aqui, volto a dizer... Quem parece que queria se livrar do Alckmin era o próprio Lula, quando mandava o Alckmin lá para o Oriente Médio, naquela famosa foto em que está o Lula cercado de um monte de terroristas que acabaram todos eliminados. Só sobrou o Alckmin naquela foto. Vi até outro dia uma montagem que estava o Alckmin sentado diante ali de cadeiras todas vazias. Quer dizer, o dia 8 de janeiro, então, para o Lula é terrorismo. Agora, você ocupar o território brasileiro, as facções terroristas ocuparem o território brasileiro, aí não é terrorismo. O dia 8, um monte de velhinha, com andador, o cara vendendo algodão doce, aí é terrorismo. Agora, o cara pichar no muro da tua casa, vaza, que é isso que acontece no Rio de Janeiro e outros estados mais, vaza, e o cara tem que ir embora no dia seguinte da casa dele, aí não é terrorismo. Então, terrorismo é o Felipe Martins, né? Terrorismo é o ex-presidente Jair Bolsonaro ter escrito tweets. Essa história de que havia um plano para matar pessoas, isso até hoje ficou nebuloso. Para que as pessoas tinham esse plano? Quem tinha esse plano? Quem comandou isso daí? Quem que idealizou isso? Até hoje isso é nebuloso. Agora, o nebuloso vale como terrorismo, mas o concreto, o bem concreto que a gente vive, aí não. E que lá no Rio de Janeiro, eu estava hoje, inclusive, me encontrei num evento, aconteceu com uma candidata ao Estado, enfim, a deputada no Estado do Rio de Janeiro, ela estava me contando com o estado caótico em que o Rio está. Me dizia, por exemplo, que tem lugares ali que você não consegue instalar uma internet porque a milícia não deixa. E não estou falando de comunidade ou de favela. A gente está falando de lugar rico dentro do Rio de Janeiro. O cara não consegue ter internet se não tiver algum tipo de pagamento para milícia. E aí tudo bem, aí está tudo certo, mas a velhinha lá, o cara tinha até um deficiente mental no dia 8 de janeiro, aí é terrorismo. Então, assim, é difícil a gente levar a sério esse tipo de fala. Eu acho que o Lula, ele precisava ter consciência de que tudo bem, ele está em campanha, mas ele é presidente da República. E como presidente da República, enquanto for presidente, ele precisa respeitar a nossa inteligência. Um pouco, pelo menos, Mota.
5: Marcília, às vezes a gente olha para determinadas situações que nós consideramos problemas, coisas ruins, e a gente espera que outras pessoas também considerem aquilo como problemas. Mas muitas vezes essas pessoas olham para aquelas coisas como vantagens. Essa situação de domínio de território, ela foi construída ao longo de muitas décadas. É a situação de segurança pública do Brasil, tem as impressões digitais da esquerda. Eu escrevi um livro provando isso, se chama Construção da Maldade. Esse é um processo que começou ainda no final do regime militar, em 1984, com a última edição do Código Penal e do Código de Processo Penal. Você não vai encontrar nenhuma medida a favor do endurecimento da legislação ou do aumento da punição para criminosos que tenha o apoio da esquerda. Isso não existe. Eles usam um palavreado florido, todo empolado, para dizer que defendem as minorias. Eles não defendem ninguém, porque o Brasil é um Estado tomado por criminosos. É evidente que existe algum interesse nisso. Cabe a cada um pensar que tipo de vantagem esses políticos obtêm com isso, né? Isso foi uma coisa que me intrigou durante muito tempo, né? Pensar, olha, esses políticos, eles têm família, eles têm filhos, netos, que um dia vão sofrer um crime, eles vão ser assaltados, eles vão ser sequestrados, eles vão ser vítimas de um golpe. Como é que eles compactuam com isso? Até hoje eu não tenho uma resposta perfeita para isso, mas não há dúvida, porque fica cada vez mais clara a posição deles, de se colocar como defensores. Não é defensor de um sujeito, de um indivíduo que está sendo acusado de um crime. É defensor da atividade criminosa como um todo. E, por conseguinte, defensores de uma série de outras atividades. Inclusive, isso é que é curioso, né? A gente vê vários desses políticos defenderam organizações terroristas, que são realmente terroristas. Então, essa é a turma que acha que o 8 de janeiro foi um episódio terrorista. Mas o 7 de outubro não foi. O 7 de outubro, o ataque terrorista a Israel, foi um ato de defesa de algumas pessoas. Então, isso é um problema ideológico, moral e político. E se eles agem e pensam assim, é porque evidentemente eles conseguem alguma vantagem com isso.
4: Olha, ô Mota, e uma coisa que é importante é que, ressalto, a gente está falando do Lula como presidente, né? E não como candidato. O Lula como presidente, ele escolheu um lado, né, que não foi o do combate à criminalidade. Nós não estivemos, em momento algum, diante de um governo que foi firme. Ao contrário, houve uma imensa resistência. A gente lembra aqui que o governo Lula, ele inclusive não só não criou mecanismos de combate à criminalidade, como ele impediu que os estados criassem. Quem não se lembra do Ministério da Justiça, do Lewandowski, querendo controlar os estados na possibilidade de criarem essa ou aquela regra? Queriam colocar debaixo do guarda-chuva do governo, né, aquilo que os estados podiam ou não fazer. Queriam poder tirar poder da polícia local, queriam poder dizer, olha, vamos criar aqui um plano de integração. Lembra disso, Mota? Chamaram de integração ao que, na verdade, era controle. O governo Lula, durante esses 4 anos, fizeram isso. Fez isso. Chamou de integração aquilo que era controle. E agora, ao invés de nos trazer um plano concreto de combate à criminalidade, acaba, na verdade, querendo colocar o problema nas costas dos outros. Quer dizer, ao invés de dizer assim, olha, verdade, vai, eu até agora não criei uma política de combate à criminalidade, mas agora eu vou criar. Não, ao invés disso, ele diz, não, o problema é que a criminalidade está na velhinha lá do 8 de janeiro. E essa velhinha eu fiz o combate. E realmente, a velhinha do Rio de Janeiro, o governo Lula combateu e como? Brincadeira. Meus caros, a gente vai para um rápido intervalo. Na volta, a gente segue nesse e em outros temas mais.
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17: O consenso de diversos setores da sociedade, esse é o texto do governo, né? O consenso de diversos setores da sociedade brasileira, consenso de quem? Quais são os setores que foram reunidos aí para fazer esse livrinho? Eu não conheço nenhum desses setores que estão aqui. Dividido em 43 diretrizes sobre como as redes sociais deveriam funcionar no Brasil para serem mais seguras. Para quem? Mas seguras para quem? E transparentes. Aí diz aqui a coordenadora do Comitê Gestor da Internet no Brasil o seguinte, aspas, para estar mais aderente a princípios que a gente considera que preservam o direito da sociedade brasileira, o nosso desenvolvimento econômico, os direitos humanos, e falou em direitos humanos, eu já estou aqui achando que a coisa é para o contrário. Protegem a liberdade de expressão, a privacidade, portanto, transformando a internet em um lugar um pouco mais confiável e seguro. O documento é do Comitê Gestor, formado por representantes do governo, setor privado, organizações sem fins lucrativos, ONGs, comunidade científica e tecnológica. Olha, obviamente que isso é sempre para controle, e aí você sempre encontra gente do setor privado que tope, gente de ONG que tope, gente da universidade que tope, não é? Tanto que aqui, uma das universidades, a UFRJ, está, uma das pesquisadoras, estão dizendo que isso é ótimo para a transparência. Bom, ô Mota, não sei se você concorda comigo, mas é o seguinte, liberdade de expressão não precisa de manual. Manual é para prender a liberdade de expressão.
0: Eu concordo totalmente. Eu não li essas 46 diretrizes, mas eu duvido que alguma delas represente algum avanço. Eu suspeito que isso é apenas mais uma tentativa de coibir a liberdade de expressão nas redes sociais. E eu entendo que muitos políticos, muitos pesquisadores, muitos acadêmicos tenham medo das redes sociais, ainda mais agora com a inteligência artificial, né? Porque isso significa mais liberdade para o cidadão comum. Imagine que você não precisa depender desses acadêmicos, pesquisadores. Esse título é maravilhoso, pesquisadores. A gente agora tem acesso direto à informação. Nós falamos uns com os outros, nós nos educamos. Nós podemos aprender muitas coisas sozinhos, sem depender dessa turma que, em 99% dos casos, tem a mesma motivação ideológica.
17: Ô Mota, e olha, vou te dizer uma coisa. A gente escuta certas palavras relacionadas à liberdade de expressão e sabe já automaticamente que é para controle. Por exemplo, responsabilidade. Então o cara fala assim, liberdade de expressão é muito importante, mas, bom, se tem um mas, você já sabe. Mas precisa ter responsabilidade para exercê-la. Outra coisa que aparece muito é transparência. Não, a transparência. A outra é direitos humanos. Enfim, e falando em direitos humanos, em transparência, vocês agora da nossa cadeia de rádios vão sair da nossa voz. A voz dos brasileiros vão ficar com a voz do Brasil.
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2: Olá, boa noite.
8: Boa noite para você que nos acompanha em todo o país.
2: Sexta-feira, 18 de setembro de 2026.
8: Vamos ao destaque do dia.
2: Ação integrada para o enfrentamento ao crime organizado no Rio de Janeiro.
8: Estratégia apresentada, aposta em inteligência e atuação coordenada para cortar a logística das organizações criminosas. Pablo Mundim.
18: Entre janeiro e setembro, 16 operações integradas no estado resultaram em mais de 3.300 prisões e na apreensão de quase 1.200 quilos de drogas.
2: Prova de vida é automática para quem comparecer às urnas.
8: Voto é uma das formas utilizadas pelo INSS para garantir a manutenção de pagamentos. Thaís de Araújo.
19: A medida faz parte de uma mudança no procedimento, que deixou de exigir que o aposentado se desloque a uma agência para a prova de vida.
2: A prova nacional docente será aplicada neste domingo em todo o país.
8: A avaliação pode ser usada em processos seletivos e concursos públicos para professores. Edinaldo Júnior.
20: A avaliação é destinada a concluintes de licenciaturas, graduados e profissionais da educação interessados em utilizar a nota em processos seletivos para a carreira docente.
2: Hoje, na apresentação da Voz do Brasil, Nazi Brum e Mariana Jungmann.
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2: Ações integradas para o enfrentamento ao crime organizado envolvem União, estados e municípios no Rio de Janeiro.
8: Hoje foram apresentadas ações que apostam em cooperação, inteligência e integração.
2: A ideia é trabalhar na proteção das rotas, retomar os territórios e retirar o poder econômico das organizações criminosas.
3: União, Estado e município juntos no enfrentamento ao crime organizado no Rio de Janeiro. A estratégia apresentada nesta sexta-feira aposta em integração, inteligência e atuação coordenada para dificultar a circulação, o abastecimento e o financiamento das organizações criminosas. A atuação está organizada em três frentes. A primeira protege corredores logísticos estratégicos, com ações nas divisas do estado do Rio, com São Paulo, Minas Gerais e Espírito Santo, além de áreas da cidade fluminense, como a Avenida Brasil, a Linha Vermelha e a Linha Amarela. A segunda apoia a recuperação de territórios. E a terceira fortalece a segurança municipal. Uma estratégia de integração das forças nacionais e estaduais para combater o crime, disse o secretário nacional de Segurança Pública do Ministério da Justiça e Segurança Pública, Chico Lucas Veloso.
21: Integração entre forças federais, forças estaduais e forças municipais, integradas pela inteligência, tratando com firmeza o crime e respeitando o cidadão.
3: Os acordos de cooperação entre o Ministério da Justiça e o Estado do Rio têm vigência de 5 anos. Com o município, a parceria prevê a formação da Força Municipal. Disse o ministro da Justiça e Segurança Pública, Wellington César Lima e Silva.
22: Se o crime se pretende organizado, o Estado tem que ser muito mais organizado. A mensagem tem que ser forte. E a mensagem forte é usar a integração junto com a inteligência e junto com todos os mecanismos modernos e tecnológicos que temos para combater o crime.
3: Entre janeiro e setembro, 16 operações integradas coordenadas pela Secretaria Nacional de Segurança Pública no Estado resultaram em mais de 3.300 prisões e na apreensão de quase 1.200 quilos de drogas. Reportagem Pablo Mundim.
8: Esclarecer fake news envolvendo a reforma tributária.
2: E promover a capacitação de profissionais, gestores e da sociedade sobre o tema.
8: Esse é o objetivo de uma força-tarefa da Receita Federal junto a outros órgãos.
23: Em uma ação conjunta com o Conselho Federal de Contabilidade, o SEBRAE e a Federação Nacional das Empresas de Serviços Contábeis, a Receita Federal anunciou uma força-tarefa para esclarecer sobre a reforma tributária e o eventual surgimento de notícias falsas, as fake news, no processo de implementação das novas regras. Entre as ações está um treinamento gratuito sobre as mudanças da reforma. O curso é voltado principalmente para profissionais da área e gestores, mas pode ser acessado por qualquer cidadão que deseje entender as novas regras. O secretário da Receita Federal, Robson Barreirinhas, falou da importância dessa capacitação.
24: A gente sabe que tem muita desinformação nas redes sociais, muita gente promovendo desinformação. Olha, vai ser um desastre a reforma, olha o problema que você vai ter. A nossa orientação é que busque o profissional de contabilidade, acompanhe os nossos cursos, as nossas orientações. É um curso sistematizado, desde a orientação mais geral, mas até aquela mais aprofundada em relação aos lançamentos contábeis.
23: Durante todo o ano de 2026, está sendo realizada a fase de testes e adaptação operacional da reforma tributária. Entre 2027 e 2032, a reforma passará a ser implementada de forma gradual. A previsão é que em 2033 o modelo já esteja completamente ativo. A reforma tributária substitui 5 impostos sobre o consumo por um modelo unificado, o IVA, Imposto sobre Valor Agregado. O presidente do Conselho Federal de Contabilidade, Joaquim Bezerra, comentou os impactos da reforma.
25: Os empresários vão poder ter a oportunidade de entender mais qual é o funcionamento de seus negócios, de seus empreendimentos, a dinâmica fiscal de sua empresa.
23: O curso de capacitação sobre a reforma tributária, oferecido pela Receita Federal e parceiros, conta com 18 módulos. É gratuito e fornece certificado de conclusão. O treinamento está disponível em gov.br/Receita Federal na aba Reforma Tributária do Consumo. A página conta também com orientações, manuais e um painel com informações que desmontam fake news. Reportagem Luana Karen.
2: Quem recebe aposentadoria, pensão ou benefício assistencial do Instituto Nacional do Seguro Social e votar nas eleições deste ano, poderá ter a prova de vida registrada automaticamente.
8: Isso porque o comparecimento às urnas é uma das formas reconhecidas pelo INSS para confirmar que o beneficiário está vivo.
26: Aposentados e pensionistas podem contar com mais uma forma de realizar a prova de vida, o comparecimento às urnas. O INSS recebe os dados da Justiça Eleitoral e faz o registro automaticamente. A medida faz parte de uma mudança no procedimento, que deixou de exigir que o aposentado se desloque a uma agência para a prova de vida. O próprio INSS cruza informações de diferentes bases do governo para verificar se a pessoa continua viva. Nas eleições municipais de 2024, a Justiça Eleitoral registrou dados de mais de 20 milhões de beneficiários. Desse total, cerca de 5 milhões tiveram a prova de vida atualizada. É o que explica o ministro da Previdência Social, Volney Queiroz.
4: É uma portaria de 2022 e que foi validada na eleição de 2024. Então, todas aquelas pessoas que compareceram às eleições de 2024 tiveram o comparecimento eleitoral com prova de vida. Então, agora em 2026, novamente, as pessoas que precisarem fazer a prova de vida, comparecendo às urnas em outubro, elas validam a sua vida com o comparecimento eleitoral.
26: Mas votar não é a única forma de fazer a prova de vida. O procedimento automático do INSS também passa por outros registros utilizados pelo governo, como, por exemplo, a renovação da Carteira Nacional de Habilitação. Quando necessário, também podem ser utilizados meios digitais ou presenciais. Entre as opções estão o reconhecimento facial pelo aplicativo GovBR e o atendimento nos balcões ou nos terminais de autoatendimento do banco pagador, quando esses serviços estiverem disponíveis. A orientação é acompanhar a situação pelos canais oficiais do INSS. Quem estiver com a prova de vida pendente poderá receber uma comunicação para regularizar a situação. As informações podem ser consultadas pelo telefone 135 ou pelo aplicativo e site Meu INSS. Reportagem Thaís de Araújo.
2: Quando alguém pega o dinheiro ou mexe nos bens de uma pessoa idosa sem ela permitir, isso também é uma forma de violência.
5: É o chamado abuso patrimonial e financeiro. Pode acontecer quando alguém usa a aposentadoria do idoso, fica com o cartão ou a senha, vende um bem sem autorização ou até faz empréstimos no nome da pessoa.
2: E é importante ficar de olho nesses sinais e saber onde denunciar.
6: De acordo com o Ministério dos Direitos Humanos e da Cidadania, a violência patrimonial e financeira contra a pessoa idosa ocorre quando o dinheiro, benefícios, bens ou documentos são apropriados, retidos ou utilizados sem autorização. Entre as situações estão o uso indevido de aposentadorias, a retenção de cartões e senhas, a venda de bens sem consentimento e a contratação forçada de empréstimos. Também são considerados abusos a oferta de empréstimos sem solicitação clara, a emissão de informações sobre taxas e contratos e golpes como boletos falsos, falso parente e extorsões por aplicativos de mensagens. Suspeitas ou casos de violência podem ser denunciados pelo Disque 100 gratuitamente, 24 horas por dia. O canal recebe denúncias de vítimas e testemunhas, inclusive de forma anônima. Também é possível pelo WhatsApp no número 61996110100 ou pelo Telegram, procurando por Direitos Humanos Brasil. Também é possível procurar delegacias de polícia, o Ministério Público, as defensorias públicas e serviços de assistência social e saúde em situação de risco imediato. A orientação é ligar para o 190. Dilson Santa Fé, para a Voz do Brasil.
5: O Disque 100 é um canal que acolhe e encaminha denúncias de violações dos direitos humanos no Brasil.
2: Entre 1º de janeiro e início de setembro deste ano, foram recebidas mais de 508 mil denúncias, segundo o painel de dados da Ouvidoria Nacional de Direitos Humanos.
5: E para que ninguém deixe de recorrer a esse canal por falta de informação, conheça agora os principais mitos e verdades sobre o serviço.
7: O Disque Direitos Humanos, conhecido como Disque 100, nunca desliga. Está disponível 24 horas, todos os dias, inclusive aos sábados, domingos e feriados. A equipe acolhe as denúncias de grupos vulneráveis, como idosos, indígenas, crianças e adolescentes e pessoas com deficiência, e direciona às instituições competentes. Mas a desinformação pode dificultar o acesso da população brasileira ao serviço. Por isso, vamos conhecer agora alguns mitos e verdades relacionados ao Disque 100.
9: A pessoa denunciante deve ser identificada?
7: Mito. O denunciante não é obrigado a se identificar. Mas para isso, o anonimato deve ser solicitado durante o atendimento.
10: O Disque 100 substitui serviços de emergência?
7: Isso também é um mito.
23: Um serviço não substitui os outros. Em cenários de perigo iminente, não hesite em procurar a Polícia Militar pelo 190, o Corpo de Bombeiros ligando 193 ou o SAMU no 192.
0: Se comprovada a violação, o agressor poderá ser responsabilizado?
23: Verdade, mas sempre respeitando o devido processo legal e observando o direito ao contraditório, ampla defesa e a presunção da inocência. Lembrando que os profissionais da ouvidoria não entram em contato com o denunciante ou com a vítima para comunicar o desfecho da denúncia. Caso o denunciante queira receber atualizações, é necessário entrar em contato com o Disque 100 e informar o número de protocolo recebido no momento da denúncia.
10: E se a denúncia for feita de má fé, o denunciante poderá responder judicialmente?
23: Também é verdade. No Brasil, existem mecanismos legais que permitem a responsabilização de quem aciona serviços públicos com má fé. Por isso, o serviço Disque 100 e outros canais de denúncias devem ser utilizados com responsabilidade.
11: É preciso apresentar provas materiais para a abertura de um protocolo de denúncia?
23: Mito. As provas ajudam na apuração, mas não são obrigatórias, porque nem sempre é possível reunir materiais que comprovem uma violação. Mas algumas informações são essenciais para o prosseguimento da denúncia, como o nome da vítima e do autor, local, data e a descrição do episódio. Vale lembrar que a ligação para o Disque 100 é gratuita e, além do atendimento telefônico, o serviço recebe denúncias pelo WhatsApp, Telegram, videochamadas em língua brasileira de sinais e presencialmente na sede do Ministério dos Direitos Humanos e da Cidadania, em Brasília. Reportagem Graziele Bezerra.
2: E quem precisar recorrer ao Disque 100 pelo WhatsApp, anote aí, o número é 61 99611 0100.
5: A prova nacional docente, a PND, será realizada neste domingo, dia 20, em 806 cidades de todo o país.
2: A avaliação pode ser usada em processos seletivos e concursos públicos para a carreira de professor da educação básica.
20: Neste domingo acontece a Prova Nacional Docente. A avaliação é destinada a concluintes de licenciaturas, graduados e profissionais da educação interessados em utilizar a nota em processos seletivos para a carreira docente. Nesta edição, a PND tem uma função a mais. A mesma avaliação teórica será utilizada como Exame Nacional de Desempenho dos Estudantes, o ENAD das licenciaturas. A prova avalia a formação dos estudantes que pretendem atuar na educação. O diretor de graduação do Instituto Federal do Tocantins, Daniel Marra da Silva, destaca que a avaliação é fundamental para certificar o conhecimento dos futuros educadores e dos cursos de licenciaturas.
12: Além de avaliar o desempenho do estudante no curso e nos dar um retrato de como que o curso está sendo desenvolvido mesmo, da qualidade, ou nos oferece subsídios para melhorias, né? Também oferece essa oportunidade ao estudante de, a partir do desempenho, assumir um concurso público por instituições que adotem esse sistema.
20: A prova tem duas partes. São 30 questões objetivas e uma discursiva de formação geral docente, além de outras 50 questões específicas da área de licenciatura. Ao todo, são 21 áreas avaliadas, entre elas pedagogia, matemática, história, geografia e educação física. Elisiane Marim Galeazzi, estudante de Farroupilha, no Rio Grande do Sul, vai participar do exame e fala como se preparou.
13: É importante desenvolver uma boa capacidade de interpretação, relacionando os conteúdos estudados com as situações concretas da prática docente.
20: João Antônio, estudante de Física em Palmas, Tocantins, também vai participar. Para ele, a carreira já está definida e será dentro da sala de aula.
14: A gente vê uma grande tendência a pessoas desistirem da educação, da sala de aula. Eu me sinto transformado pela educação. E eu quero levar isso para frente.
20: É preciso ficar atento aos horários. Os portões abrem ao meio-dia e fecham impreterivelmente à 1 da tarde pelo horário de Brasília. A prova começa à 1h30 e termina às 7 da noite. O candidato deve levar documento oficial com foto e caneta esferográfica preta de material transparente. O celular e outros eletrônicos devem ser desligados e guardados no envelope porta-objetos. O local de prova está no cartão de confirmação da inscrição disponível no sistema PND. Colocução de Edinaldo Júnior, reportagem Pablo Mundim.
5: Hoje é Dia Nacional de Conscientização e Incentivo ao Diagnóstico Precoce do Retinoblastoma,
2: que é o câncer nos olhos mais comum em crianças.
5: A melhor estratégia de combate à doença é observar os olhinhos e fazer exames preventivos.
2: E o tratamento está disponível no Sistema Único de Saúde.
1: O retinoblastoma é um tipo raro de câncer ocular que se desenvolve na retina. Ele acomete principalmente crianças com menos de 5 anos de idade. É o tumor intraocular mais frequente na infância. A chefe do Serviço de Oncologia Pediátrica do Instituto Nacional do Câncer, o INCA, doutora Sima Firman, fala dos sintomas da doença.
15: Os principais são a leucocoria, que é o reflexo branco na pupila quando a luz incide. Mas tem outros sinais e sintomas também importantes, como o estrabismo, ou mesmo o olhinho vermelho, né, que fica vermelho, ou dor, ou queda da visão. São sintomas importantes e que merecem uma investigação o mais rápido possível.
1: E hoje é o Dia Nacional de Conscientização e Incentivo ao Diagnóstico Precoce do Retinoblastoma. Descobrir a doença com antecedência é fundamental para um tratamento de sucesso, com até 98% de cura, diminuindo assim as chances de cegueira. O retinoblastoma ganhou maior visibilidade após a filha dos jornalistas Tiago Leifert e Dayana Garbim receber o diagnóstico da doença. Depois disso, o casal criou uma ONG e uma campanha De Olho nos Olhinhos, que incentiva pais e responsáveis a fazerem pelo menos um exame de vista a cada 6 meses para afastar o risco da doença. A campanha tem o apoio do Instituto Nacional do Câncer. Tiago Leifert fala da importância do diagnóstico precoce.
16: O retinoblastoma atinge crianças de 0 a 5 anos. Elas não vão falar que elas não estão enxergando, elas vão tentar se adaptar. E cabe a nós, os adultos que estão ali em volta, a gente tem que ficar de olho nos olhinhos. Então a gente decidiu compartilhar com as famílias para que as pessoas pudessem chegar ao tratamento antes do que a gente conseguiu. Não só as famílias, também professores, a tia da creche, grupo do futebol, do seu condomínio, todo mundo tem que ficar de olho nos olhinhos.
1: O Sistema Único de Saúde oferece tratamento integral para o retinoblastoma. Os pacientes são encaminhados para unidades de

0: A Nacional de Vigilância Sanitária proibiu a importação, o armazenamento, a distribuição, a comercialização e a propaganda e também o uso da caneta de GLP-1 denominada T36.
1: O medicamento não possui registro sanitário junto à Anvisa e não teve a sua segurança e eficácia avaliadas no Brasil.
0: A comercialização desse produto, popularmente conhecido como caneta emagrecedora, por meio do site golfarma.shop, também foi proibida.
1: O site vinha anunciando medicamentos sem registro no Brasil, à base de tirzepatida ou que alegavam supostamente ter como princípio a retatrutida, substância que ainda não possui registro em nenhum país do mundo.
0: É importante esclarecer que sites em geral não podem vender medicamentos para qualquer indicação, em nenhuma hipótese.
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1: Pegue lanterna, capacete, calça e sapato fechado e vista-se com roupas confortáveis.
0: A nossa viagem hoje é no escuro, mas de uma beleza plena.
1: Vamos conhecer as cavernas da Chapada Diamantina, na Bahia.
0: E você ainda tem a opção de visitar uma das mais de 30 mil grutas e cavernas espalhadas por todo o Brasil.
3: Imagina caminhar por um ambiente onde a luz do sol não chega. Em salões subterrâneos, rios, formações rochosas e estruturas que levaram milhares ou até milhões de anos para se formar. É o universo das cavernas e grutas, patrimônio natural brasileiro. E no país, são mais de 30 mil, de acordo com o ICMBio, Instituto Chico Mendes de Conservação da Biodiversidade. E que tal conhecer algumas delas com a gente? Estamos na Chapada Diamantina, no interior da Bahia. E vamos começar nosso roteiro em Iraquara, conhecida como capital das grutas e cavernas. O guia turístico Rael de Souza, que nasceu na cidade, conta o que você pode encontrar pela região.
4: Iraquara é conhecida como a capital de grutas e cavernas do Brasil. Então, tem mais de 200 grutas catalogadas, somente tem 7 que é aberta à visitação. Eu vou citar aqui o nome de algumas dessas, das grutas, que tem Gruta da Fumaça, Lata Doce, Caverna Torrinha, Gruta da Pratinha, Gruta Azul, Maneiro, Bolo de Noiva.
3: Dessas grutas que o Rael acabou de citar, entre as mais famosas estão a Lapa Doce e a Gruta da Pratinha. Cada uma oferece uma experiência diferente. A Lapa Doce é uma caverna seca, com formações calcárias milenares e salões que chegam a 25 metros de altura. A única luz que entra é a da lanterna que acompanha os visitantes. Já a Gruta da Pratinha é chamada de Oásis do Sertão Baiano, pelas suas águas incrivelmente azuis e transparentes. Quem não perde a oportunidade de ir a essa região é a baiana Eliseni Fernandes, que hoje mora em São Paulo.
5: Lá em Iraquara mesmo, tem a gruta que fica na Fazenda Pratinha, né? Lá tem duas grutas, que é a Gruta Pratinha e a Gruta Azul. A Gruta Azul, a gente não pode entrar, né, na água, mas para tirar foto. Geralmente, o turista vai, assim, mais no período da tarde, né? Ali, por volta das 2 horas, que é onde o sol bate na caverna e a água ali fica toda iluminada, né? Tem a Gruta Pratinha, que é mais para mergulhar. Mergulho, né? Tem uns passeios ali que você faz o mergulho. É uma experiência, assim, incrível.
3: Visitar nossas cavernas é caminhar entre catedrais de pedras milenares, flutuar em rios subterrâneos de água azul cristalina e vivenciar o silêncio absoluto da natureza. Ficou curioso? Então se liga na dica do ICMBio. Quando for planejar o passeio, verificar a distância e o grau de esforço físico exigido. E sempre que possível, contratar um guia turístico credenciado pelo órgão. Eu sou a Raquel Mariano e até a próxima viagem.
1: Na próxima semana, com a chegada da primavera, vamos falar de flores, projetos e cidades que produzem e exportam esse bem tão delicado.
0: Vamos conhecer Olambra, em São Paulo, uma estância turística conhecida como a Cidade das Flores.
1: O local é responsável por 40% da produção nacional de flores e plantas ornamentais, além de dominar 80% das exportações do setor no país.
0: Então, até sexta-feira, na nossa próxima viagem pelo país.
1: essas foram as notícias do governo federal.

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0: Fique agora com as notícias do Poder Judiciário e do Congresso Nacional. Boa noite, um bom fim de semana.
1: A gente volta na segunda-feira. Uma boa noite.

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1: Você vai ouvir agora notícias do Poder Judiciário.
2: Supremo confirma a validade da norma que proíbe delegados de chefiar policiamento extensivo no Rio.
3: Semana Nacional da Execução Trabalhista arrecada mais de 4 bilhões de reais.
2: STJ mantém condenação de ex-deputada Flor de Lis a 50 anos de prisão e anulação de júri que absolveu outros 3 réus.
3: Boa noite, eu sou Leandro Bezerra.
2: Eu sou Walter Lima.
3: Confirmada pelos ministros do Supremo Tribunal Federal a validade da norma que proíbe delegados de chefiar policiamento ostensivo no Rio de Janeiro.
2: A decisão foi tomada em sessão virtual. Os ministros julgaram uma ação direta de inconstitucionalidade contra uma lei estadual de 2025, que estabelece o exercício de funções de comando ou de chefia em forças de segurança.
3: STJ mantém condenação da ex-deputada federal Flor de Lis dos Santos de Souza a 50 anos de reclusão pela morte, em 2019, do pastor Anderson do Carmo de Souza, o então marido dela.
2: Os ministros também mantiveram uma anulação de júri que absolveu outros 3 réus. Fátima Uchoa.
4: O assassinato a tiros do pastor Anderson ocorreu na casa da família em Niterói. Flor de Lis foi condenada por planejar o crime. O Tribunal de Justiça do Rio de Janeiro havia anulado a absolvição de uma neta biológica da ex-deputada e de 2 filhos adotivos, sob o fundamento de que a decisão dos jurados foi contrária às provas do processo. Por isso, os 3 devem ser submetidos a novo júri popular. Em relação a Flor de Lis, a relatora no STJ, desembargadora convocada Nilsoni de Freitas, observou que a decisão de pronúncia que levou a ex-deputada a julgamento apresentou fundamentação suficiente com base em provas periciais e testemunhais.
3: Mais de 4 bilhões de reais foram arrecadados nesta edição da Semana Nacional da Execução Trabalhista.
2: Durante 5 dias, a Justiça do Trabalho concentrou esforços para garantir o pagamento de dívidas já reconhecidas. Larissa Batista.
5: Os dados parciais desta edição revelam a dimensão da iniciativa. Cerca de 77 mil audiências foram realizadas em todo o país e mais de 20 mil acordos foram firmados entre trabalhadores e empresas. Ao todo, mais de 4 bilhões de reais foram arrecadados. Neste ano, a Força-Tarefa concentrou esforços nos grandes devedores e na localização de bens. A estratégia buscou encontrar recursos para quitar milhares de dívidas trabalhistas, de quem já tinha o direito reconhecido.
3: As eleições estão chegando e a Justiça Eleitoral tem alguns aplicativos que vão facilitar a vida do eleitor.
2: Essas ferramentas permitem consultar serviços, denunciar irregularidades e acompanhar informações da votação. Estevam Furtado.
6: O e-título permite consultar o local de votação, a situação eleitoral e outros serviços. Já o Pardal é o canal para denunciar irregularidades como propaganda ilegal e suspeita de compra de votos. O boletim na mão permite consultar os votos registrados nos boletins de urna a partir do QR Code impresso no documento. E o aplicativo Mesário reúne treinamentos e orientações para quem vai trabalhar nas sessões eleitorais. Todos eles estão disponíveis gratuitamente nas lojas Google Play e Apple Store.
3: O Ministério Público Federal divulga novo balanço sobre o uso de recursos ambientais do caso Brumadinho.
2: O relatório apresenta avanços em obras, compras de veículos, drones e regularização de terras nas unidades de conservação. Sabrine Menezes.
7: Fruto de uma decisão da Justiça Federal, com anuência do MPF, do Ministério do Meio Ambiente e do IBAMA, o projeto G7 Parques Nacionais converte multas ambientais da Vale em investimentos para a preservação de 7 parques nacionais de Minas Gerais. Segundo o relatório, no período mais recente foram solicitados 21 milhões de reais, usados principalmente em contratos de engenharia. Os recursos também financiam projetos de infraestrutura, compra de equipamentos e regularização fundiária. As novas solicitações de aporte financeiro, cerca de 37 milhões de reais, serão utilizados para proteger as unidades, melhorar as estruturas dos parques e incentivar o turismo sustentável.
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3: A você uma boa noite.
2: Um fim de semana excelente e até segunda-feira.
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8: Eu sou Humberto Pinheiro e estes são os destaques de hoje do Jornal do Senado, que começa agora. Plataformas digitais terão que divulgar relatórios sobre proteção de crianças e adolescentes. Há 80 anos, Constituição de 1946 marcava a redemocratização do Brasil. Projeto no Senado amplia direitos de trabalhadores domésticos no seguro-desemprego. Boa noite. As plataformas digitais com mais de 1 milhão de usuários menores de 18 anos precisam publicar o primeiro relatório semestral de transparência previsto no Estatuto Digital da Criança e do Adolescente. O documento deve detalhar as medidas adotadas para proteger crianças e adolescentes, além de informar como a plataforma identifica e enfrenta riscos e recebe e trata denúncias. A exigência vale para provedores e aplicações de internet destinados a menores de idade ou com acesso provável por esse público. Repórter Pedro Pincer.
9: Plataformas digitais acessadas por crianças e adolescentes com mais de 1 milhão de usuários menores de 18 anos precisam publicar o primeiro relatório semestral de transparência previsto no ECA Digital. O documento precisa detalhar como a plataforma protege crianças e adolescentes e como lida com riscos e denúncias. O autor da proposta do ECA Digital foi o senador Alessandro Vieira, do MDB de Sergipe. Ele destaca a importância e o ineditismo da legislação.
10: Nós estamos regulando parcialmente a atividade das empresas mais poderosas da história do capitalismo. Essa é a primeira lei das Américas nessa matéria. As empresas serão obrigadas a, por padrão, organizar seus aplicativos, seus produtos, seus serviços, na forma mais protetiva para a criança e adolescente. Esse é um projeto, essa é uma legislação voltada para a proteção da criança e adolescente.
9: Mais informações sobre o ECA Digital e sobre as obrigações previstas podem ser consultadas em gov.br/ANPD.
8: Há 80 anos, em 18 de setembro de 1946, o Brasil promulgava uma nova Constituição, após o fim do Estado Novo. A Carta Constitucional reestabeleceu as eleições diretas, fortaleceu o Congresso Nacional e devolveu autonomia política e administrativa a estados e municípios. O texto também ampliou direitos e garantias individuais e marcou a redemocratização do país. Mais detalhes com o repórter Rodrigo Rezende.
11: Depois de 15 anos de governo Getúlio Vargas, entre 1930 e 1945, e 8 anos da ditadura do Estado Novo, iniciada em 1937, o Brasil teria, em 1946, uma nova Constituição. O consultor legislativo Gilberto Guerzoni ressalta que o fim da Segunda Guerra acelerou o processo de democratização no país e praticamente exigiu a elaboração de um novo conjunto de leis. O presidente da Assembleia Constituinte foi o senador Melo Viana. Em 18 de setembro de 1946, a nova carta foi promulgada e, segundo Guerzoni, era uma Constituição liberal e a mais democrática até então.
12: Nós temos a volta da autonomia dos estados e municípios, das eleições diretas para governador e prefeito e para presidente da República, né, o restabelecimento das assembleias legislativas, das câmaras municipais e do próprio Congresso Nacional.
11: A Constituição de 1946 ficou em vigor até o golpe de 1964. Ela foi substituída formalmente pela Carta de 1967.
8: A busca pela igualdade de direitos para os trabalhadores domésticos deve ganhar mais um capítulo com o novo projeto apresentado no Senado. A proposta pretende alterar a lei que regulamenta o trabalho doméstico remunerado para equiparar as regras do seguro-desemprego da categoria às aplicadas aos demais trabalhadores. Repórter Douglas Castilho.
13: Atualmente, a trabalhadora doméstica demitida sem justa causa tem direito a ganhar um salário mínimo em até 3 parcelas, desde que tenha trabalhado por pelo menos 15 meses nos dois anos que antecederam o fim do emprego. As demais categorias profissionais podem ganhar de 3 a 5 parcelas e o valor é calculado com base na média dos últimos salários. O consultor legislativo da Casa, Bernardo Schettini, destacou que, apesar dos avanços alcançados nos últimos anos, a garantia plena na Seguridade Social das trabalhadoras domésticas ainda não foi atingida.
14: Hoje, essas trabalhadoras e esses trabalhadores também acessam o FGTS, o próprio seguro-desemprego, têm direito a uma jornada e uma escala de trabalho dignas, recebem horas extras quando devidas. A principal divergência, hoje em dia, no âmbito da Seguridade Social, está no seguro-desemprego.
13: Outro ponto do projeto indica o Fundo de Amparo ao Trabalhador, FAT, como fonte para custear os gastos com a implementação das novas regras. O texto agora aguarda envio às comissões pertinentes.
8: Uma proposta e análise na Comissão de Educação propõe a instalação de botão de pânico nas escolas. Além do dispositivo emergencial para acionar autoridades, o texto também prevê que estabelecimentos de ensino das redes pública e privada implementem medidas como câmeras de vigilância e treinamento de pessoal responsável pelos equipamentos de segurança. O objetivo do projeto é prevenir e combater a violência escolar. Por isso, estipula que todo ano ocorram simulações para testar os planos de segurança, que devem contar com a participação obrigatória de alunos e funcionários. O texto determina ainda que os estados mantenham áreas de inteligência voltadas à prevenção de agressões nas escolas, inclusive no ambiente virtual.
15: Eleições 2026.
8: Falta pouco para o dia das eleições de 4 de outubro. A Justiça Eleitoral já analisou mais de 99% dos pedidos de registro de candidatura em todo o país. Os tribunais eleitorais também já começaram a preparar as urnas eletrônicas. O processo inclui a instalação dos sistemas e a inserção dos dados que serão utilizados na votação. A reportagem é de Raíssa Abreu.
16: Segundo o presidente do TSE, ministro Cássio Nunes Marques, é só depois do julgamento de todos os pedidos de candidatura que os tribunais regionais podem lacrar o sistema das urnas eletrônicas. Os dados dos 13 candidatos à presidência da República já foram carregados. É o que conta o coordenador de processamento da Secretaria Judiciária do Tribunal, Daniel Vasconcelos.
17: Na sequência, os TREs irão fazer também essas cerimônias de encerramento do cândido, de modo que para cada unidade da federação seja dada a carga de todos os cargos, não só de presidente, mas dos demais que estão em jogo esse ano.
16: O primeiro turno das eleições acontece no dia 4 de outubro.
8: Lembrando que neste ano o eleitor irá votar em 2 senadores, mas atenção, são 2 senadores diferentes, 1 voto para cada candidato ou candidata. Primeiro, o eleitor escolherá 1 candidato e confirmará a escolha. Em seguida, registrará o outro voto. Se o eleitor repetir o mesmo número nas 2 oportunidades, apenas o primeiro voto será considerado válido. O segundo será anulado automaticamente pela urna eletrônica. Também é importante lembrar que na votação para senador não é possível votar na legenda, ou seja, o eleitor não poderá digitar apenas o número do partido. Caso isso aconteça, o voto para senador será considerado nulo. No dia da eleição, é permitido levar os números dos candidatos anotados no papel. O primeiro turno da eleição ocorre no dia 4 de outubro. E para ajudar o cidadão a se informar melhor, o Senado Federal criou uma página especial para a cobertura das eleições. O site pode ser acessado por meio do endereço senado.leg.br/eleições. Com trabalhos técnicos de Eliseu Caires, o Jornal do Senado fica por aqui. Acompanhe agora as notícias do Tribunal de Contas da União e da Câmara dos Deputados. Boa noite e um bom fim de semana.
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18: O Tribunal de Contas da União avaliou as barreiras enfrentadas por pequenos provedores de internet no Brasil. Essas empresas têm papel importante na expansão da conectividade. Em municípios com até 30 mil habitantes, elas respondem por 91% das conexões de fibra ótica. A auditoria identificou problemas que aumentam custos e dificultam investimentos. Entre eles estão dificuldades para compartilhar postes, acesso ao crédito e a concorrência com provedores ilegais. O TCU também apontou que o furto de cabos e a atuação de organizações criminosas prejudicam a prestação do serviço em alguns locais. O tribunal recomendou que a Agência Nacional de Telecomunicações e o Ministério das Comunicações revejam as regras de compartilhamento de infraestrutura e adotem medidas contra provedores ilegais. Saiba mais em tcu.gov.br.
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19: Câmara cria regras especiais para controle sanitário da agricultura familiar.
20: Deputados estudam modernizar sistema de busca de pessoas desaparecidas.
19: Comissão inclui cálculo do fator amazônico nas políticas públicas da região.
21: Boa noite. A Comissão da Amazônia aprovou a inclusão do chamado fator amazônico no cálculo das políticas de desenvolvimento social para a região. A repórter Fabielle Pires tem os detalhes.
22: Avançou mais um passo na Câmara dos Deputados a proposta que insere o chamado fator amazônico em políticas públicas do governo federal. O projeto foi aprovado pela Comissão da Amazônia e dos Povos Originários e Tradicionais. A ideia é que sejam considerados custos e prazos adicionais ao planejar e executar políticas de desenvolvimento social na Amazônia Legal, incluindo processos de compras públicas. A proposta foi apresentada por vários deputados da bancada amazônica de partidos diferentes. Segundo a justificativa do projeto, os desafios logísticos da Amazônia acabam aumentando os custos de produtos, serviços e investimentos públicos na região. Esses custos estão relacionados às grandes distâncias, às dificuldades de transporte, ao acesso a comunidades isoladas e às condições climáticas da região. Em entrevista à Rádio Câmara, o relator da proposta da Comissão da Amazônia, deputado Dorinaldo Malafaia, do PDT do Amapá, explicou que a região passa por dificuldades logísticas na organização de diferentes políticas públicas, de distribuição de alimentos e a cobertura vacinal de áreas isoladas.
23: O fator amazônico e o custo amazônico, ele é uma realidade nossa. Nós precisamos avançar do ponto de vista das políticas públicas, das políticas de gestão, para que a gente possa realmente adaptar isso a uma realidade que é a desigualdade regional.
22: O texto foi aprovado pela Comissão da Amazônia na versão sugerida pelo relator. Entre as mudanças propostas por Dorinaldo Malafaia ao projeto original, estão alterações na nova lei de licitações para que o valor estimado das contratações públicas na região amazônica inclua gastos extras com deslocamento, comunicação e acesso limitado a recursos. A proposta, que inclui o fator amazônico em políticas de desenvolvimento social, já havia sido aprovado também pela Comissão de Previdência, Assistência Social, Infância, Adolescência e Família. O projeto agora segue para a Comissão de Constituição e Justiça. Para virar lei, a proposta precisa ser aprovada pela Câmara e pelo Senado. Da Rádio Câmara de Brasília, Fabielle Pires.
15: Desenvolvimento Regional.
19: Roberto Duarte, do Republicanos do Acre, propõe criar um programa nacional para ampliar o acesso à energia solar com linhas de crédito quitadas a partir da própria economia obtida na conta de luz. A iniciativa também prevê o uso do saldo do FGTS para custear a instalação dos sistemas fotovoltaicos.
21: Roberto Duarte acrescenta que a proposta engloba o incentivo a condomínios solares comunitários, condições facilitadas para famílias de baixa renda e uma verba específica para financiar projetos por meio de emendas parlamentares.
15: Consumidor.
19: Celso Russomano, do Republicanos de São Paulo, é autor de projeto que obriga aplicativos de transporte e entrega a detalhar a composição do preço cobrado do consumidor. A plataforma deverá informar quanto fica com a empresa e quanto do valor é repassado a prestadores de serviço e estabelecimentos.
21: Celso Russomano também determina que as informações sobre o preço apareçam antes da confirmação da compra, inclusive quando houver o chamado reajuste dinâmico. O texto ainda exige a disponibilidade do histórico de cada operação por pelo menos 12 meses.
15: Homenagem.
19: No Luciano Vieira, do PSDB do Rio de Janeiro, apresentou o projeto que inclui o nome de Sérgio Vieira de Mello no livro dos Heróis e Heroínas da Pátria. A homenagem visa reconhecer a atuação do brasileiro que foi alto comissário da ONU, morto em um atentado à bomba no Iraque em 2003.
21: Luciano Vieira lembra que Sérgio Vieira de Mello atuou durante 34 anos na Organização das Nações Unidas, em missões voltadas à paz e aos direitos humanos. Entre as missões, o parlamentar destaca a condução do processo de independência do Timor-Leste, de 1999 a 2002.
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15: Saúde.
19: Passou em mais uma comissão da Câmara a proposta que prevê a criação de protocolo para atendimento de mulheres na menopausa pelo SUS. A repórter Maria Neves traz mais informações sobre o texto.
5: A Comissão de Finanças e Tributação da Câmara dos Deputados aprovou o projeto que obriga o Sistema Único de Saúde a elaborar protocolo clínico para o tratamento dos sintomas do climatério. Esse período, que começa por volta dos 40 anos e representa a transição da fase reprodutiva para a não reprodutiva da mulher, costuma ser marcado por sintomas físicos e emocionais. A autora do texto, deputada Ana Paula Lima, do PT de Santa Catarina, enumera algumas das dificuldades enfrentadas pelas mulheres nessa fase.
6: Aproximadamente 85% das mulheres experimentam fogachos durante a transição menopausal tardia e no pós-menopausa inicial. E cerca de 50% das mulheres no pós-menopausa eventualmente desenvolvem sintomas de atrofia vulvovaginal, incluindo secura vaginal e dispareunia.
5: O projeto original de Ana Paula Lima previa apenas a oferta de terapia hormonal pelo SUS. No entanto, a relatora na Comissão de Finanças e Tributação, deputada Ana Pimentel, do PT Mineiro, recomendou que se aprovasse a versão apresentada na Comissão de Defesa dos Direitos da Mulher. No entendimento da relatora, ao obrigar o Sistema Único de Saúde a oferecer terapia hormonal a mulheres no climatério, o projeto criava despesa obrigatória de caráter continuado para o Executivo Federal. Nesse caso, seria necessário apresentar a estimativa de custo da nova exigência e formas de compensar o gasto. De acordo com Ana Pimentel, o texto aprovado supera essa dificuldade por reformular a proposição em termos predominantemente normativos e programáticos. Em lugar de assegurar de forma direta a oferta obrigatória do tratamento hormonal, passa a prever que o sistema de saúde pode ofertar diferentes abordagens terapêuticas, inclusive hormonais. O projeto agora será analisado pela Comissão de Constituição e Justiça. Se aprovado, poderá seguir para a análise do Senado. Da Rádio Câmara de Brasília, Maria Neves.
15: Previdência.
21: Para Adolfo Viana, do PSDB da Bahia, a conquista de um emprego formal não deve significar a perda imediata do Bolsa Família. O projeto de autoria do deputado estabelece a permanência da família no programa por 24 meses com o pagamento integral do benefício.
19: A proposta estabelece que a regra valeria mesmo quando a nova renda ultrapassar os limites atualmente previstos. Adolfo Viana sustenta que a medida dá mais segurança ao trabalhador, estimula a formalização e amplia a base de contribuintes da Previdência Social.
15: Educação.
21: Projeto de Rafael Brito, do MDB de Alagoas, altera a fórmula do repasse do PNAE, o Programa Nacional de Alimentação Escolar, para aumentar os recursos da merenda escolar, especialmente para o Norte e Nordeste. O objetivo é melhor atender estudantes em situação de vulnerabilidade econômica.
1: Hoje, o recurso da merenda é calculado apenas pelo número de alunos matriculados, sem considerar que existem escolas, por exemplo, que a maioria dos estudantes vive em situação de pobreza ou tem na alimentação escolar a principal refeição do seu dia. Essa minha proposta ela não retira recurso nenhum do município, para ficar bem claro. Todos continuam recebendo o valor que já recebem. O que a gente está fazendo é criar um repasse adicional para os estudantes em situação de pobreza e extrema pobreza, garantindo mais recursos de alimentação justamente para as escolas que atendem quem mais precisa.
21: Rafael Brito esclarece ainda que o aumento será gradual até 2031. Segundo ele, a medida segue uma recomendação técnica do governo federal e usará dados existentes nos sistemas do CadÚnico e do Bolsa Família para evitar distorções e burocracia.
15: Cultura.
21: A coxinha pode ser reconhecida como patrimônio cultural e material do Brasil por causa de sua relevância histórica, cultural e gastronômica. O texto de Vitor Lipe, do PSD de São Paulo, destaca a presença do salgado em diferentes regiões e sua relação com a identidade alimentar do país.
19: O deputado também ressalta a importância econômica da coxinha, especialmente para pequenos negócios, como lanchonetes e vendedores ambulantes. Segundo Vitor Lipe, a produção e a comercialização do salgado movimentam uma cadeia que envolve empreendedores, indústria e geração de empregos.
15: Segurança Pública.
21: Comissão aprova projeto que busca modernizar o sistema de busca de pessoas desaparecidas. A repórter Silvia Munhato traz mais detalhes sobre as medidas a serem adotadas, inclusive o uso de câmeras de segurança.
2: A Comissão de Finanças e Tributação da Câmara dos Deputados aprovou proposta que busca modernizar a Política Nacional de Busca de Pessoas Desaparecidas. O texto reforça o uso de tecnologia nas investigações. Pela proposta, a política passa a tratar, além do desaparecimento, do combate ao tráfico de pessoas, inclusive quando o crime ocorrer no exterior contra a vítima brasileira. O texto prevê a autorização do uso de câmeras e reconhecimento facial para apoiar as investigações e acelerar a localização de desaparecidos com regras para proteger dados e preservar o sigilo das apurações. Outra medida é a integração de dados entre sistemas municipais, estaduais e federais para unificar as ações de busca. No Código Penal é criado artigo que tipifica o crime de desaparecimento ou tráfico de pessoas, englobando condutas como exploração sexual, trabalho escravo, adoção ilegal e remoção de órgãos, prevendo agravantes para situações envolvendo funcionários públicos, vulneráveis ou deslocamento da vítima para outra região. Também é incluído o crime de desaparecimento de pessoas na Lei de Crimes Hediondos, quando praticado contra crianças e adolescentes. E o texto ainda regulamenta o uso do alerta Amber, que teria o objetivo de emitir alertas nacionais para a localização rápida de pessoas desaparecidas a menos de 24 horas. O relator da proposta na Comissão de Segurança Pública, deputado Sanderson, do PL do Rio Grande do Sul, destacou a necessidade de investimentos na área de inteligência.
3: Hoje nós temos algo em torno de 10% apenas dos crimes cometidos são levados a uma condenação. É muito pouco. Nós precisamos elevar isso, mas para elevar precisamos de tecnologia, de inteligência policial, para que o promotor tenha condições de oferecer a denúncia e que os magistrados tenham condições de, com base nas provas, condenarem os culpados, mas a tecnologia deve estar a favor da população brasileira e este projeto, então, vem justamente nesse sentido.
2: Já a relatora na Comissão de Finanças e Tributação, deputada Camila Jara, do PT do Mato Grosso do Sul, fez alterações no sentido da implementação gradual das medidas previstas. O objetivo é adequar as mudanças à capacidade orçamentária da administração pública. A proposta que moderniza a Política Nacional de Busca de Pessoas Desaparecidas ainda será analisada pela Comissão de Constituição e Justiça. Depois, seguirá para o plenário da Câmara. Da Rádio Câmara de Brasília, Silvia Minhato.
19: Fred Linhares, do Republicanos, apresentou o projeto que inclui o Distrito Federal na regra que aumenta a pena para furto de veículo levado a outra unidade da federação. A mudança busca eliminar a omissão do Código Penal, que atualmente menciona apenas os estados e outros países.
21: Pela proposta de Fred Linhares, o transporte de veículo furtado para o Distrito Federal impõe ao responsável uma pena de 4 a 10 anos de prisão, além de multa. O parlamentar considera que a alteração dá mais segurança jurídica à aplicação da lei.
19: Jadiel Alencar, do Republicanos do Piauí, apresentou relatório favorável à aprovação de projeto que amplia a proteção da imagem, da voz e da privacidade de crianças e adolescentes no ambiente digital. Ele explica que o texto busca combater situações de exposição abusiva.
21: Jadiel Alencar defende que conteúdos considerados prejudiciais sejam retirados das plataformas, com medidas para impedir a republicação do mesmo material. O texto também prevê a exclusão desses conteúdos dos resultados dos serviços de busca na internet.
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15: Agricultura.
19: A Câmara aprovou regras especiais para o controle sanitário de produtos da agricultura familiar. A repórter Paula Bittar nos conta quais são.
9: A Comissão de Constituição e Justiça da Câmara aprovou uma proposta que prevê regras especiais para o controle sanitário e o comércio de produtos alimentícios da agricultura familiar, como doces, queijos e bebidas. O principal ponto da proposta é isentar de autorização governamental prévia a fabricação, a distribuição e a venda de produtos alimentícios coloniais ou artesanais da agricultura familiar, desde que cumpridas certas regras. Pelo texto, poderá haver fiscalização sanitária sobre os alimentos coloniais e artesanais produzidos pelos agricultores familiares, mas ela será prioritariamente orientadora. O projeto prevê que a dispensa de autorização governamental dependerá do cumprimento da lei e de normas relativas à produção, ao controle sanitário e às boas práticas de fabricação. De acordo com o texto aprovado, para comercializar os produtos alimentícios coloniais ou artesanais, os agricultores familiares deverão efetuar o registro eletrônico automático de cada produto previamente à primeira comercialização junto ao órgão competente definido em regulamento, com informações sobre o responsável pela produção, caracterização do produto, área geográfica de comercialização e outras informações. Também deverão capacitar em boas práticas de fabricação de alimentos o profissional responsável por registrar produtos que apresentem risco sanitário relevante, que são, em geral, alimentos mais suscetíveis à deterioração ou contaminação por micro-organismos. O projeto, que prevê regras especiais para o controle sanitário e o comércio de produtos alimentícios da agricultura familiar, segue agora para o Senado Federal. Na Rádio Câmara, de Brasília, Paula Bittar.
21: Dr. Flávio do PL do Rio de Janeiro apresentou projeto para reduzir barreiras à venda regional de produtos da agricultura familiar e artesanal. A proposta permite que produtos circulem fora da cidade de origem sem exigência de adesão ao Sistema Federal de Inspeção.
10: O produtor, às vezes, ele produz um queijo, ou um salame, ou um doce no seu município. E ele tem um selo de inspeção municipal. E ele só pode comercializar dentro do município dele. Mas o profissional que dá o selo de inspeção municipal é o mesmo que dá o selo de inspeção estadual e o selo de inspeção federal, que é o CIF. E, às vezes, você tem um município de 1 quilômetro de divisa com outro. A pessoa faz o queijo aqui e é convidado para participar de uma feira de produtos da agricultura familiar ou artesanal. Não pode ir porque ele não tem o CISB ou o CIF. O nosso projeto de lei pede que quem tenha o SIM possa comercializar o seu produto da agricultura familiar e artesanal nos municípios vizinhos também. Então a gente quer que, como se fosse, diga sim ao sim, quem tem o sim possa comercializar seu produto em todos os municípios do seu estado.
19: Dr. Flávio afirma que regras sanitárias criadas para grandes empreendimentos dificultam a regularização de pequenos produtores, incentivam a informalidade e limitam o acesso a mercados. Ele explica que o projeto prevê regulamentação pelo Ministério da Agricultura em até 180 dias.
21: Diego Andrade, do PSD de Minas Gerais, defende a criação do programa Leite do Povo para oferecer até 30 litros por mês aos beneficiários do Bolsa Família. Pela proposta, o governo federal deve pagar parte do custo e o restante seria descontado diretamente do benefício.
11: Diego Andrade afirma que a iniciativa pretende ampliar o acesso à alimentação com prioridade para famílias com crianças pequenas, gestantes e idosos. Ele também defende que a compra do leite